0: que desejam financiar cursos presenciais em faculdades particulares.
1: Para participar, o candidato precisa ter feito o Exame Nacional do Ensino Médio a partir de 2010, alcançado média mínima de 450 pontos nas provas, sem zerar a redação, e comprovar renda familiar de até 3 salários mínimos por pessoa.
0: O resultado da seleção vai ser divulgado em 30 de julho.
1: A inscrição para o FIES é gratuita e deve ser feita exclusivamente pela internet, no Portal Único de Acesso ao Ensino Superior, em acessounico.mec.gov.br.
0: A campanha de vacinação contra o papilomavírus humano foi prorrogada até o dia 31 de dezembro.
1: O público-alvo são adolescentes e jovens de 15 a 19 anos e pessoas de grupos prioritários.
0: O imunizante está disponível nas unidades básicas de saúde de todo o país.
2: O objetivo da campanha é alcançar pessoas que não foram imunizadas na faixa etária recomendada ou que não possuem registro vacinal. O esquema previsto no calendário nacional de vacinação é indicado para meninas e meninos de 9 a 14 anos. Na estratégia de resgate, adolescentes e jovens de 15 a 19 anos poderão se vacinar de graça até 31 de dezembro, como explica Éder Gatti, diretor do Departamento do Programa Nacional de Imunizações.
3: A vacina ela é recomendada para pessoas de 9 a 14 anos na rotina, só que tem pessoas que já hoje estão com 15, 16, 17, 18, 19 anos que não foram vacinadas. Então nós demos a oportunidade dessas pessoas colocar a vacinação em dia.
2: A vacina também está disponível para grupos específicos, como pessoas vivendo com HIV, transplantados, pacientes oncológicos e usuários de PrEP, a profilaxia pré-exposição ao HIV. O papilomavírus humano, HPV, é uma infecção sexualmente transmissível e está associado a diferentes tipos de câncer, como os de colo do útero, boca e garganta. Após o encerramento da campanha em dezembro, a vacina continuará sendo oferecida de graça a crianças e adolescentes de 9 a 14 anos e grupos específicos. Os demais deverão ser vacinados em clínicas particulares. Reportagem Nazi Brum.
1: Atenção, médicos de todo o país. Estão abertas as inscrições para edital de contratação de especialistas para o SUS.
0: Ao todo, são disponibilizadas 1.138 vagas imediatas, que abrangem 309 municípios nas 5 regiões do país.
1: Entre as especialidades, a área de anestesiologia lidera a oferta de vagas com 290 no total.
0: E as demais estão distribuídas entre ecocardiografia, cirurgia geral, endoscopia digestiva, colonoscopia e oncologia clínica.
1: As inscrições devem ser feitas pela internet na plataforma da UNASUS, no endereço acesso.unasus.gov.br.
0: Em cada 10 estudantes de 13 a 17 anos se sentem tristes sempre ou na maioria das vezes.
1: E 18,5% dos jovens pensam que a vida não vale a pena ser vivida. É o que aponta o IBGE.
0: Para criar um espaço de escuta e encaminhar esses adolescentes ao atendimento psicossocial no SUS, os jovens contam com a rede Pode Falar.
4: Um canal de escuta acolhedora e sem julgamentos. Essa é a rede Pode Falar, que atende adolescentes e jovens de 13 a 24 anos em emergências psíquicas e emocionais. De acordo com o IBGE, 3 em cada 10 estudantes de 13 a 17 anos se sentem tristes sempre ou na maioria das vezes. 42,9% dos alunos responderam que se sentem irritados, nervosos ou mal-humorados por qualquer coisa. 18,5% pensam sempre ou na maioria das vezes que a vida não vale a pena ser vivida. Os dados são da Pesquisa Nacional de Saúde Escolar, divulgados esse ano. A Rede Pode Falar é um canal gratuito e anônimo que pode ser acessado pelo celular de maneira fácil, rápida e simples. A vice-coordenadora Marina Oliveira fala sobre a importância do projeto.
5: Ele usa a internet, né, usa a possibilidade do online para chegar a adolescentes do Brasil inteiro. E, ao mesmo tempo, ele facilita a escuta acolhedora desses adolescentes jovens, né, por ter esse sigilo e essa coisa anônima garantida. Ela fica muito mais à vontade para se abrir.
4: Atualmente, 20 instituições compõem a rede Pode Falar em todo o país. As equipes de atendimento são formadas por estudantes de graduação de diversas áreas do conhecimento que são supervisionados por docentes. Todos eles passam por um processo contínuo de formação em saúde mental. Lucas Bonfim, de 31 anos, é um dos atendentes. Estudante de engenharia química na Universidade Federal de Sergipe, ele integra a equipe desde o início deste ano. Mesmo o curso não sendo da área da saúde, ele acredita que o trabalho complementa a sua formação e fala sobre a importância da experiência de escuta.
6: O objetivo do projeto realmente é escutar, a gente conseguir acolher e escutar o que a pessoa tem a falar.
4: A Rede Pode Falar funciona como uma espécie de porta de entrada digital para o atendimento psicossocial do SUS, como explica o diretor do Departamento de Saúde Mental, Álcool e Outras Drogas do Ministério da Saúde, Marcelo Kimati.
7: Ele pode criar uma porta de entrada da mesma forma que a gente criou com pessoas com problemas com jogos e apostas, que ela é feita em pequena escala, mas que ele é muito bem avaliado, ele é muito bem sucedido onde ele é aplicado, e articular isso à rede de atenção psicossocial.
4: A Rede Pode Falar está disponível pelo site podefalar.org.br e também pelo WhatsApp ou Telegram. Com locução de Edinaldo Júnior, reportagem Luciana Colares de Holanda.
1: O telefone para atendimento no WhatsApp é o 6199-660-8843.
0: E no Telegram, o nome de usuário é @podefalar.
1: E está disponível na plataforma da Universidade Aberta do SUS, curso em saúde de populações expostas a agrotóxicos.
0: A formação é feita à distância e voltada a profissionais do Sistema Único de Saúde e a demais interessados no tema.
1: O curso reúne conteúdos sobre vigilância em saúde, incluindo identificação e monitoramento de situações de exposição a agrotóxicos.
0: As inscrições podem ser realizadas diretamente na plataforma da universidade no endereço unasus.gov.br.
1: Para muita gente, viajar de avião pode ser sinônimo de comodidade, mas...
0: Mas, para outras pessoas, o transporte aéreo pode resultar em muita dor de cabeça.
1: Por isso, a Agência Nacional de Aviação Civil criou uma plataforma para registrar reclamações sobre serviços prestados pelas empresas aéreas.
8: Quem precisar registrar uma reclamação sobre serviços prestados por empresas aéreas pode utilizar a plataforma NAC Passageiro. O acesso é feito com uma conta gov.br e permite enviar manifestações à Agência Nacional de Aviação Civil, ANAC, acompanhar o andamento do atendimento e avaliar a resposta apresentada pela empresa. Durante o processo, a reclamação é encaminhada à companhia aérea, que responde ao passageiro dentro do prazo previsto pela regulamentação da ANAC. O sistema também permite a troca de informações entre as partes até a conclusão do atendimento. Além do registro de reclamações, a plataforma disponibiliza um painel público com indicadores sobre atendimento das empresas participantes. Os usuários podem consultar informações por companhia aérea, período e nacionalidade da empresa, além dos assuntos mais frequentes, registrados pelos passageiros. Dilson Santa Fé, para a Voz do Brasil.
0: O cidadão pode conhecer mais sobre seus direitos na hora de ir às compras.
1: A Secretaria Nacional do Consumidor está com inscrições abertas para mais de 30 cursos gratuitos e totalmente online.
9: A iniciativa, realizada em parceria com a Universidade de Brasília, busca ampliar o acesso à informação e fortalecer a proteção dos direitos do consumidor. Entre os temas disponíveis estão práticas abusivas, proteção contratual, proteção de dados pessoais, consumo seguro, educação financeira e prevenção ao superendividamento. A coordenadora da Escola Nacional de Defesa do Consumidor, Ana Cláudia Santana, destaca que os cursos são uma oportunidade de formar cidadãos com um padrão de consumo mais consciente.
10: A plataforma é disponível para pessoas a partir de 16 anos, então é uma possibilidade de que na descoberta, né, ali da sua identidade, da sua cidadania, ela consiga descobrir de forma consciente a utilização, né, dos seus recursos financeiros.
9: Um dos destaques é o curso voltado para as bets, que vai abordar os direitos dos consumidores diante do mercado regulado de apostas de cota fixa e os impactos das novas relações de consumo envolvendo o setor. Para Ana Cláudia Santana, o crescimento das plataformas de apostas virtuais trouxe a necessidade do cidadão se informar e conhecer os riscos que envolvem a prática.
10: Temos o curso de bets, né, de capacitação para conhecer qual a funcionalidade dessa, e o registro legal dessas empresas que estão crescendo aí cada vez mais e de forma ilegal. Então a gente precisa fazer isso. O crescimento é absurdo, a comunicação com o cidadão para que a utilização desse aplicativos de jogos sejam conscientes, né, informe do risco.
9: As inscrições estão abertas até 20 de julho pelo portal da Escola Nacional de Defesa do Consumidor. Os cursos são online e gratuitos e as aulas começam no dia 27 deste mês. Reportagem Thaís de Araújo.
0: Lembrando, as inscrições devem ser feitas na plataforma da Escola Nacional de Defesa do Consumidor, no endereço eaddefesadoconsumidor.mj.gov.br.
1: Ajuda humanitária. Brasil envia carregamento com vacinas à Venezuela para vítimas de terremoto.
0: Repórter Lucília Araújo tem mais informações.
11: Uma remessa com 350 mil doses de vacinas foi enviada no último sábado, dia 4, à Venezuela, para apoiar as ações de resposta em saúde após os terremotos que atingiram o país. A carga reúne 100 mil doses da vacina contra a febre amarela e 250 mil doses da vacina contra a raiva canina, destinadas ao controle de doenças em situações de emergência. Segundo o Ministério da Saúde, as vacinas enviadas não comprometem o abastecimento do Sistema Único de Saúde, o SUS. O transporte foi realizado em voo humanitário com chegada neste domingo, dia 5, para distribuição das doses. Desde o dia 24 de junho, foram confirmados 2.645 mortos e 12.666 feridos. O governo venezuelano já registrou 86.117 famílias afetadas e 15.050 desalojadas. Até agora, 885 edifícios foram afetados e outros 189 desabaram. Lucília Araújo para a Voz do Brasil.
1: Na época de reprodução dos peixes, a pesca é proibida para garantir a preservação das espécies.
0: Durante o período que é chamado de defeso, os pescadores têm direito a um seguro.
1: O pagamento tem início amanhã.
12: O Instituto Nacional do Seguro Social, o INSS, começa no dia 7 de julho o pagamento do seguro defeso para mais de 149.500 pescadores artesanais. Os benefícios referentes aos períodos de defeso anteriores a 2026 vão ser depositados em parcela única para quem já teve o direito reconhecido. Os pescadores que aguardavam apenas a liberação dos recursos podem consultar a situação do pagamento pelo aplicativo Carteira de Trabalho Digital ou pelo portal Emprega Brasil. Já quem ainda tem o pedido em análise deve acompanhar o processo pelo Meu INSS ou pela Central 135. Os benefícios aprovados posteriormente vão ser pagos nos próximos lotes. Claudimário Carvalho para a Voz do Brasil.
0: Estão abertos 5 editais do CNPq voltados para a equidade étnica, de raça e de gênero.
1: As chamadas também incentivam a produção de conhecimento sobre desigualdades.
0: Saiba quem pode participar e até quando é possível se inscrever na reportagem de Graziele Bezerra.
13: O Conselho Nacional de Desenvolvimento Científico e Tecnológico, CNPq, está com 5 chamadas públicas abertas, além de 2 projetos voltados ao tema da equidade étnica, racial e de gênero na ciência brasileira. O presidente do CNPq, Olival Freire Júnior, destacou o conteúdo dos editais.
14: E esses 5 editais, eles têm muito de ações tipicamente educacionais voltadas para a inclusão na área de ciência, tecnologia, engenharia, mas tem algumas ações que são voltadas especificamente para a produção de mais conhecimento, conhecimento novo, conhecimento de qualidade sobre esses problemas que têm que ser enfrentados, tanto quanto os problemas de saúde pública, os problemas do petróleo, os problemas da agricultura e tantos outros.
13: Com inscrições abertas até 10 de agosto, a chamada pública Asas para o Futuro é voltada para a inserção de mulheres de 15 a 29 anos no mercado de trabalho. Já a segunda edição da chamada Atlânticas está com inscrições até 30 de setembro e concederá bolsas no exterior para cientistas negras, indígenas, quilombolas e ciganas. Em outra vertente, o projeto Inspiração é destinado à formação de jovens negras na área da indústria da energia. O programa Lélia Gonçalves vai financiar pesquisas sobre desigualdades étnico-raciais. Também há um edital para fortalecer o Sistema Nacional de Promoção da Igualdade Racial. Serão desenvolvidos ainda projetos voltados para a rede de pesquisa em igualdade racial e para ações afirmativas do Instituto Rio Branco, com concessão de bolsas para pessoas negras candidatas aos concursos de ingresso na diplomacia. As informações completas e os editais estão em gov.br/CNPq. Reportagem Graziele Bezerra.
1: Estão abertas as inscrições para o edital BNDES Periferias Fortes Nordeste.
0: A iniciativa é voltada a organizações da sociedade civil que atuam em favelas e comunidades periféricas da região para atender a população que vive nesses locais.
15: O objetivo é fortalecer organizações da sociedade civil e coletivos ainda não formalizados que atuam em favelas e comunidades periféricas da região. Lançado em parceria com o Instituto Eclos, o edital vai selecionar 85 iniciativas nos estados de Alagoas, Bahia, Ceará, Paraíba, Pernambuco, Piauí, Rio Grande do Norte e Sergipe. As organizações selecionadas vão participar de uma jornada de desenvolvimento institucional executada pelo Instituto Eclos, com capacitações, mentorias especializadas, apoio à formalização e acesso a recursos financeiros de até R$100 mil, no caso das organizações de pequeno porte, e de até R$300 mil para as organizações de médio porte. É o que explica a chefe do Departamento de Inclusão Produtiva e Educação do BNDES, Celina Rangel Tura.
16: Vão receber recursos para desenvolver os projetos, que os planos de negócio que vão ser construídos a partir dessa capacitação e mentoria. O recurso é livre para onde essa instituição entende que vai fortalecer institucionalmente a sua capacidade de executar melhores projetos, captar mais recursos, e aí são vários objetivos que a gente quer.
15: Podem participar do edital BNDES Periferias Fortes Nordeste organizações sem fins lucrativos formalizadas e coletivos ainda não formalizados, desde que tenham um histórico comprovado de atuação em seus territórios. As iniciativas devem promover benefícios para populações de baixa renda, principalmente em áreas como geração de emprego e renda, educação, saúde, esporte e justiça, entre outras. As inscrições estão abertas até o dia 12 de agosto no site eclos.org/periferias-fortes. Atenção para como se escreve Eclos. E-K-L-O-O-S. Reportagem André de Barros Lima.
1: A Defesa Civil Nacional reconheceu a situação de emergência em mais 77 cidades atingidas por desastres.
0: Podem obter reconhecimentos cidades que sofreram com secas ou fortes chuvas.
17: A maior parte dos municípios teve emergência declarada por estiagem. Já Icatu, no Maranhão, e Goiânia, em Pernambuco, foram castigadas por fortes chuvas, enquanto Piauí, em Minas Gerais, obteve o reconhecimento federal por queda de granizo. Cidades com reconhecimento federal de situação de emergência ou de estado de calamidade pública podem solicitar recursos ao Ministério da Integração e do Desenvolvimento Regional. A solicitação deve ser feita por meio do Sistema Integrado de Informações sobre Desastres. A Defesa Civil Nacional oferece uma série de cursos à distância para habilitar e qualificar agentes municipais e estaduais para o uso do sistema. Natália Kuzlik, para a Voz do Brasil.
1: Autorizada a realização de concursos públicos para a Receita Federal e o Banco Central.
0: Juntas, as seleções vão oferecer 316 vagas para cargos de nível médio e superior. São 146 vagas para a Receita e 170 para o Banco Central.
1: Os editais devem ser lançados em até 6 meses.
0: O prazo mínimo entre a publicação do edital e a aplicação da primeira prova é de 2 meses.
1: E essas foram as notícias do Governo do Brasil.
0: Uma realização da Secretaria de Comunicação Social da Presidência da República.
1: Com produção da Empresa Brasil de Comunicação.
0: E agora com as notícias do Poder Judiciário e do Congresso Nacional. Boa noite.
1: Uma boa noite e até amanhã.
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20: Tribunais devem prestar informações ao STF sobre pagamentos a magistrados.
21: STJ nega validade a testamento por e-mail sem assinatura e sem testemunhas.
20: Defeso eleitoral impõe limites a agentes públicos a 3 meses das eleições 2026.
21: Boa noite, eu sou Arthur Filho.
20: E eu sou Walter Lima.
21: Tribunais de 6 estados e do Distrito Federal têm até 48 horas para prestar informações ao Supremo Tribunal Federal sobre pagamentos a magistrados.
20: As decisões foram tomadas em vários processos diferentes de relatoria dos ministros Alexandre de Moraes, Flávio Dino, Cristiano Zanin e Gilmar Mendes. Repórter Marcelo Della Libera.
22: No documento assinado nesta segunda-feira, os ministros determinaram que os presidentes dos Tribunais de Justiça do Distrito Federal, Goiás, Maranhão, Paraná, Rio de Janeiro, Rio Grande do Norte e Rondônia prestem informações detalhadas sobre os valores e verbas pagas a magistrados da ativa, aposentados e pensionistas nos meses de abril, maio, junho e julho deste ano, com a discriminação das verbas remuneratórias e indenizatórias. Também deverão encaminhar cópias das folhas de pagamento referentes a esse período. Nas 3 ações, os ministros citaram uma notícia divulgada pela imprensa nesta segunda-feira, segundo a qual alguns tribunais teriam autorizado pagamentos remuneratórios e indenizatórios em desacordo com os parâmetros definidos pelo Supremo. Diante dessas informações, a Corte determinou a adoção imediata de providências para verificar eventual descumprimento da própria decisão.
21: E-mail sem assinatura e sem testemunhas não pode ser reconhecido como testamento particular.
20: Essa conclusão é do STJ. Fátima Uchoa.
23: Um homem pediu a abertura, o registro e o cumprimento de suposto testamento contido em mensagem eletrônica programada para ser enviada 2 dias após a morte da remetente, que havia tirado a própria vida. No texto, ela manifestava o desejo de destinar aplicações financeiras a ele, amigo próximo, e parte dos recursos à entidade de caridade. A Justiça de São Paulo extinguiu o processo sem resolução do mérito. A 3ª turma do STJ manteve essa decisão, considerando que, embora seja possível flexibilizar algumas formalidades dos testamentos particulares para preservar a vontade do testador, isso não é possível sem assinatura ou outro meio seguro que confirme a autoria e validade do documento. O relator foi o ministro Moura Ribeiro.
21: Defesa eleitoral impõe limites a agentes públicos.
20: As regras começam a valer faltando 3 meses para as eleições 2026. Mariana Fabre.
24: Entraram em vigor no último sábado, 4 de julho, as principais restrições destinadas a agentes públicos no chamado defesa eleitoral. As regras para a administração pública buscam assegurar a igualdade de oportunidades entre as candidaturas. Está proibido nomear, contratar, dispensar sem justa causa ou transferir servidores públicos, transferir voluntariamente recursos da União aos estados e dos estados aos municípios, fazer publicidade institucional e pronunciamentos em rede de rádio e TV, contratar shows para inauguração de obras e nem comparecer a essas inaugurações. Canais oficiais também precisam omitir nomes, imagens ou slogans de autoridades que estejam em campanha eleitoral. As regras completas estão em tse.jus.br.
21: Legislação e jurisprudência trabalhista buscam combater a discriminação contra trabalhadores que sofrem com o alcoolismo. Além de comprometer o desempenho profissional, a saúde física e mental, a doença pode resultar em dispensa discriminatória.
20: Embora a dependência possa evoluir de forma silenciosa, ela causa a diminuição da produtividade, faltas repetidas sem justificativas, violência como assédio moral e agressões e aposentadoria precoce.
21: Quando a empresa tem conhecimento da condição, a demissão pode ser considerada discriminatória, de acordo com a súmula 443 do Tribunal Superior do Trabalho.
20: Só em 2025, dos mais de 522 mil processos julgados no TST, 3.641 foram sobre esta situação.
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21: A você, uma boa noite.
20: E até amanhã.
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2: Eu sou Paula Groba.
3: E eu sou Ricardo Nakaoka.
2: E estes são os destaques de hoje do Jornal do Senado, que começa agora.
3: O plenário analisa pena maior para violência sexual digital contra crianças.
2: Violência contra jornalistas nas eleições preocupa especialistas.
3: Prorrogadas MPs que tratam da taxa das blusinhas e de subsídios aos combustíveis.
2: Boa noite.
3: Boa noite.
2: Garantir mais recursos para ações voltadas à infância e à adolescência pode passar a ser uma prioridade no orçamento público.
3: A Comissão de Direitos Humanos do Senado aprovou um projeto que inclui políticas para crianças e adolescentes entre os investimentos obrigatórios das emendas de bancada estadual. Os detalhes com o repórter Rodrigo Rezende.
5: As emendas de bancadas estaduais são recursos do orçamento direcionados coletivamente por deputados e senadores de um mesmo estado para áreas consideradas prioritárias. A lei já prevê uma lista de setores preferenciais e um projeto da senadora Damaris Alves, do Republicanos, do Distrito Federal, aprovado na Comissão de Direitos Humanos, inclui políticas públicas para crianças e adolescentes entre as urgências. O relator, senador Eduardo Girão, do Novo, do Ceará, foi favorável ao projeto. Ele teve seu relatório lido na CDH pelo senador astronauta Marcos Pontes, do PL de São Paulo.
6: Ao prever expressamente as políticas públicas direcionadas a crianças e adolescentes nas ações prioritárias das emendas de bancada estadual, a proposição corrige lacuna significativa e assegura a alocação de recursos indispensáveis à promoção da dignidade e desenvolvimento pleno deste grupo vulnerável.
5: O projeto segue para análise da Comissão de Assuntos Econômicos.
2: A proteção de direitos humanos de crianças e adolescentes também foi tema de um debate na comissão.
3: Os convidados discutiram medidas para aprimorar as políticas públicas voltadas à infância e à juventude. Repórter César Mendes.
7: No debate da Comissão de Direitos Humanos, Juliana de Souza Nunes, do Instituto Mãos Solidárias, que atua no Distrito Federal, contou um pouco da sua própria história de vítima de violência.
25: Eu fui abusada pelo meu padrasto. O delegado, ele me olhou e falou o seguinte para mim: você sabe que seu padrasto ele pode sair. Sabe o que eu senti naquele momento? Que não tinha proteção.
7: A senadora Damaris Alves, do Republicanos do Distrito Federal, revelou ter sido ela também vítima de violência infantil.
26: A violência que sofremos na infância, ela não nos define, são as nossas escolhas. Eu também sou sobrevivente da violência.
7: Para a juíza Cati do Prado, o maior desafio do Brasil na proteção de crianças e adolescentes é transformar o sistema normativo em direitos efetivamente vividos. Renato Godoy, do Instituto Alana, defendeu a aprovação do projeto da deputada Laura Carneiro, do PSD do Rio de Janeiro, que assegura o direito das crianças à natureza, em análise na Comissão de Meio Ambiente.
2: E o Senado pode dar um novo passo no combate à violência sexual contra crianças e adolescentes na internet. Os senadores analisam nesta terça-feira um projeto que endurece as penas para esses crimes, inclusive quando há uso de inteligência artificial, e cria novos instrumentos para acelerar as investigações.
3: Outro projeto em análise no plenário nesta semana amplia a divulgação do Ligue 180, canal de atendimento e denúncia de casos de violência contra a mulher. A reportagem é de Pedro Pincer.
27: O Senado pode votar esta semana uma proposta que prevê punições mais duras para a violência sexual digital contra crianças e adolescentes, inclusive nos casos em que é utilizada a inteligência artificial. A pena atual para quem adquire, possui ou armazena material com violência sexual é de 1 a 4 anos de reclusão e multa. O projeto aumenta aumenta essa punição para 3 a 6 anos de reclusão e multa. A senadora Damaris Alves, do Republicanos do Distrito Federal, deu mais detalhes.
26: Nós vamos dar com esse projeto poder aos policiais de retirar imediatamente essa live do ar. Nós vamos dar poder com esse projeto que o agente policial, o delegado, imediatamente haja na hora de identificar uma imagem no mundo online de abuso de violência sexual contra a criança e adolescente.
27: Também pode ser votada a proposta que estabelece diretrizes para as atividades de inteligência no Brasil, definindo conceitos, funções e procedimentos para obtenção, análise e disseminação de informações. Outros itens na pauta da semana tratam da transferência automática do valor da pensão alimentícia diretamente para a conta do beneficiário ou do seu representante legal, da obrigatoriedade da divulgação do serviço telefônico de denúncias de violência contra a mulher, o Ligue 180, e de um acordo de coprodução cinematográfica entre Brasil e China.
2: E o presidente do Senado, Davi Alcolumbre, prorrogou por mais 60 dias a validade de duas medidas provisórias editadas pelo governo federal. Uma delas acaba com o imposto de importação sobre compras internacionais de até 50 dólares, conhecido como taxa das blusinhas.
3: A outra concede subvenções a produtores e importadores de combustíveis derivados de petróleo. Com a prorrogação, o Congresso terá até o fim de setembro para votar as duas propostas.
2: A segurança dos jornalistas na cobertura das eleições gerais de 2026 foi debatida no Conselho de Comunicação Social do Congresso.
3: A audiência destacou as medidas de proteção desses profissionais. Repórter Patrícia Oliveira.
4: Os participantes enfatizaram o ambiente hostil que marca a atuação da imprensa nesse período dentro e fora das redes sociais. Entre 2010 e 2022, ao menos 35 jornalistas foram assassinados no Brasil. O repórter Pedro Rafael Vilela destacou que nas coberturas eleitorais, muitas ameaças partem dos próprios políticos e assessores.
8: É retirar assuntos da agenda pública por meio da intimidação. Por isso que a violência contra jornalistas tem essa dimensão política, né? Ela busca restringir a circulação de informações de interesse coletivo.
4: Daniele Reis, do Observatório da Violência contra Jornalistas, detalhou o protocolo de recebimento de denúncias e investigação dos crimes.
9: Ele institui procedimentos de preservação de prova, inclusive as provas digitais, de escuta adequada, de sigilo das fontes, com vistas à redução da impunidade.
4: Para registrar violações à liberdade de imprensa, as denúncias podem ser enviadas diretamente pelos canais oficiais do Ministério da Justiça e Segurança Pública.
2: O senador Eduardo Girão, do Novo do Ceará, defendeu a revisão da legislação sobre as bets e medidas mais rígidas para conter a expansão das apostas. Segundo ele, o crescimento do setor tem provocado graves impactos sociais e econômicos e a proibição da atividade seria a forma mais eficaz de proteger a população.
3: Os impactos das apostas esportivas no Brasil foram debatidos em audiência pública conjunta das Comissões de Direitos Humanos e de Assuntos Sociais. De acordo com o parlamentar, o encontro reuniu representantes do governo, especialistas e entidades da sociedade civil para discutir medidas de enfrentamento aos prejuízos causados pelas bets.
10: Infelizmente, falta de aviso não foi. Nós votamos contra. Fomos minoria, mas temos que consertar. O Senado tem que consertar isso, no meu modo de entender, proibindo a jogatina, qualquer que seja, no nosso território nacional.
2: Já o senador Romário, do PL do Rio de Janeiro, defendeu por videoconferência a aprovação da PEC, que acaba com a escala de trabalho 6-1.
3: O parlamentar, que acompanha a Copa do Mundo nos Estados Unidos, disse que não se licenciou do mandato para poder votar a favor da proposta, caso ela entre na pauta do plenário do Senado.
2: Todos os anos, milhares de peregrinos percorrem a pé ou de bicicleta o caminho da fé em direção ao Santuário de Aparecida. Agora, esse percurso passa a ter reconhecimento oficial como roteiro turístico.
3: A lei sancionada pelo governo e de autoria do senador astronauta Marcos Pontes fortalece o turismo religioso, cultural e rural em mais de 70 cidades de Minas Gerais e São Paulo. Os detalhes com o repórter Henrique Nascimento.
11: O Caminho da Fé agora é reconhecido oficialmente como roteiro turístico. A rota reúne mais de 70 cidades de Minas Gerais e de São Paulo e tem como destino o Santuário Nacional de Nossa Senhora Aparecida, em Aparecida, no interior paulista. A lei teve origem em projeto do senador astronauta Marcos Pontes, do PL de São Paulo. Para ele, o reconhecimento pode atrair investimentos e melhorar a estrutura para os peregrinos.
0: Isso vai atrair investimentos para essas cidades, mais negócios, mais possibilidades de desenvolvimento. Nós vemos na Europa o caminho de Compostela. E por que não a gente ter todo esse desenvolvimento no nosso país também?
11: O ramal principal começa em Águas da Prata, passa por cidades mineiras e paulistas e segue até Aparecida. Segundo a Polícia Rodoviária Federal, cerca de 39 mil romeiros passaram pela rodovia Presidente Dutra em 2025, no feriado de Nossa Senhora Aparecida.
3: Com edição de Paula Groba e trabalhos técnicos de João Lira, o Jornal do Senado fica por aqui. Acompanhe agora as notícias da Câmara dos Deputados. Boa noite.
2: Boa noite e até amanhã.
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12: Avança a proposta sobre adaptação de moradias às pessoas com deficiência.
13: A comissão aprova prioridade para cidades atingidas por eventos climáticos.
12: Deputados analisam criação de Força Nacional para o combate a desastres.
14: Boa noite. O projeto que institui agrupamento especial de bombeiros para combater catástrofes avança na Câmara. A repórter Maria Neves tem as informações.
15: A Comissão de Segurança Pública da Câmara aprovou o projeto do deputado Lúcio Moschini, de Rondônia, que institui uma Força Nacional Integrada de Combate a Emergências. Essa força será composta por bombeiros militares estaduais que deverão receber treinamento especializado para enfrentar qualquer tipo de desastre. Pelo texto aprovado, a Mobilização Nacional de Resposta Integrada em Desastres funcionará em regime de cooperação entre a União e os Estados. Assim como ocorre atualmente com a Força Nacional de Segurança Pública, a Unidade Especial de Bombeiros deverá ser acionada pelo governador do estado atingido pela catástrofe. A atuação do grupo também poderá ser solicitada por um ministro de Estado. Como explica Lúcio Moschini, o objetivo da proposta é equipar o país com um grupo de socorro treinado e com comando centralizado, capaz de dar respostas rápidas em casos de emergências.
16: Essa instituição, ela tem que ter CNPJ, ela tem que ter estrutura organizacional, ela tem que ter treinamento, tem que ter comandante e não precisa de fazer nenhum concurso. Basta que os estados se habilitem para fazer parte dessa Força Nacional, envie seus membros. Esses membros serão treinados dentro de uma instituição totalmente regulamentada, com hierarquia. E quando sim houver a necessidade, essa Força Nacional será acionada, vai tomar as providências necessárias de acordo com o desastre.
15: Ainda de acordo com o projeto aprovado, a gestão e o treinamento do grupo serão compartilhados entre os Ministérios da Integração, do Meio Ambiente e da Justiça e Segurança Pública. O financiamento virá de recursos do Fundo Nacional de Segurança Pública, do orçamento do Preve Fogo, que é o Centro Nacional de Prevenção e Combate aos Incêndios Florestais, e do Sistema Nacional de Defesa Civil. Na Comissão de Segurança Pública, o relator, deputado delegado Bruno Lima, de São Paulo, promoveu pequenas mudanças no texto. Dentre elas, alterou o nome do Grupamento Especial de Bombeiros. O texto inicial previa Brigada de Mobilização Nacional. Foi o relator que propôs renomear o grupo para Mobilização Nacional de Resposta Integrada em Desastres. Segundo o delegado Bruno Lima, a alteração visa adequar a iniciativa à realidade federativa e ao Sistema Nacional de Proteção e Defesa Civil. O projeto ainda passará pela análise de 4 comissões da Câmara. Se aprovado, terá de passar também pelo Senado antes de virar lei. Da Rádio Câmara de Brasília, Maria Neves.
1: Meio Ambiente.
12: Comissão aprova a proposta que prioriza municípios atingidos por desastre climático em emendas de bancadas. Vamos saber mais sobre a matéria com a repórter Júlia Lopes.
17: a Comissão de Integração Nacional e Desenvolvimento Regional da Câmara dos Deputados aprovou o projeto de lei complementar que determina prioridade nas emendas de bancada estadual ao orçamento federal para os municípios atingidos por calamidades climáticas reconhecidas pela Defesa Civil Estadual nos últimos 5 anos. As emendas de bancada são destinadas a projetos estruturantes nos estados e no Distrito Federal. Pelo texto aprovado, os recursos poderão ser direcionados a obras de infraestrutura mais resilientes, com uso de tecnologias inovadoras, sistemas eficientes de drenagem, materiais mais duráveis e soluções de energia limpa, reduzindo os impactos de eventos climáticos extremos. O relator do projeto, o deputado Gabriel Nunes, do PSD da Bahia, destacou a importância da correta distribuição desses recursos para fortalecer os municípios mais vulneráveis.
18: Os municípios afetados com problemas climáticos têm diversos problemas para enfrentar. E, naturalmente, a celeridade dos recursos faz com que os prefeitos possam planejar, né, a reconstrução do seu município, possa fazer com que os recursos cheguem na ponta.
17: A proposta também ressalta que infraestruturas adaptadas às novas realidades climáticas ajudam a proteger vidas e patrimônios, além de atrair investimentos, gerar empregos e fortalecer o desenvolvimento local. Em janeiro deste ano, o Ministério da Integração e do Desenvolvimento Regional reconheceu a situação de emergência em 137 cidades afetadas por desastres, como estiagem, seca, vendavais, granizo, inundações e incêndios florestais. O Ministério lembra que municípios com reconhecimento federal de emergência ou calamidade pública podem solicitar recursos para ações de defesa civil por meio do Sistema Integrado de Informações sobre Desastres. A proposta altera a Lei Complementar 210 de 2024, que trata da apresentação e execução das emendas ao orçamento, e agora segue para análise na Comissão de Finanças e Tributação. Da Rádio Câmara de Brasília, Júlia Lopes.
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1: Ciência e Tecnologia.
14: Helder Salomão, do PT do Espírito Santo, manifesta apoio ao projeto que proíbe as apostas esportivas online, conhecidas como bets. O parlamentar alega que esse tipo de jogo provoca endividamento, dependência psicológica e problemas de saúde mental.
23: Na avaliação de Helder Salomão, a regulamentação das plataformas digitais é um passo importante para combater práticas que prejudicam as famílias brasileiras. Para ele, a regulação das redes sociais não restringe a liberdade de expressão, mas coíbe o cometimento de crimes digitais.
14: Sargento Faur, do PL do Paraná, também critica as apostas online e ressalta que votou contra a proposta que regulamentou o setor. Segundo o parlamentar, as bets provocam o endividamento e prejuízos financeiros para muitas famílias brasileiras.
23: Sargento Faur alerta ainda para os riscos do jogo compulsivo. O deputado orienta pessoas com sinais de dependência a buscar ajuda profissional.
1: Educação.
14: Ranieri Paulino, do Republicanos, defende a criação da Universidade Federal do Brejo, com sede em Guarabira, na Paraíba. Segundo ele, a instituição atenderia uma demanda histórica da região e pode ampliar o acesso ao ensino superior público, além de impulsionar o desenvolvimento local.
23: Ranieri Paulino propõe ainda que o Hospital Regional Antônio Paulino Filho funcione como hospital-escola. Ele argumenta que a iniciativa contribui para qualificar o atendimento no SUS e ampliar a oferta de médicos e enfermeiros no interior da Paraíba.
1: Habitação.
14: Comissão da Câmara aprova a proposta que prioriza a adaptação de moradias para pessoas com deficiência em programas habitacionais. A repórter Sofia Peçanha tem mais informações sobre a iniciativa.
24: A Comissão de Defesa dos Direitos das Pessoas com Deficiência aprovou o projeto que sugere moradias extras para pessoas com deficiência em caso de alta demanda em programas habitacionais. A proposta altera o Estatuto da Pessoa com Deficiência, que, anteriormente, priorizava a pessoa com deficiência ou seu responsável na aquisição de imóvel para moradia própria, sendo reservados, no mínimo, 3% das unidades habitacionais. O autor do projeto, o deputado Fausto Júnior, do União do Amazonas, entende que não se trata apenas do direito à moradia, mas sim do direito à moradia digna, ou seja, um lar que seja seguro, saudável, habitável e acessível em todos os aspectos. O projeto sugere que a alteração não modifica o percentual mínimo de 3% estabelecido por lei, já que cada programa habitacional apresenta demandas específicas. O texto alerta que o aumento desse percentual poderia gerar custos desnecessários aos entes federativos, sem garantir que todas as necessidades fossem efetivamente atendidas. Dessa forma, a medida propõe que, caso haja demanda superior ao mínimo estabelecido, o responsável pelo programa habitacional promova as adaptações necessárias em unidades já construídas ou em construção, garantindo assim que todas as pessoas com deficiência interessadas sejam atendidas. O deputado Duarte Júnior, do Maranhão, relator na comissão, reforçou que, em relação a edificações multifamiliares, o Estatuto já prevê que a pessoa com deficiência e seu responsável tenham acessibilidade garantida nas áreas de uso comum e nas unidades habitacionais.
5: Garantir que essas construções sejam acessíveis. Mais recentemente, a gente aprovou algumas alterações no programa Minha Casa Minha Vida e um ponto que foi inserido foi exatamente esse, para que tivesse a certeza inequívoca de que essas construções fossem acessíveis e as pessoas com deficiência, no caso das moradias verticais, nos prédios, pudessem ter ali os primeiros andares, os térreos, priorização das pessoas com deficiência.
24: O direito à moradia é um direito social assegurado pela Constituição Federal e pela Declaração Universal dos Direitos Humanos da ONU, que abrange diversos fatores, como habitabilidade, acessibilidade, localização adequada, infraestrutura, dentre outros. Agora, o projeto que sugere moradias extras para pessoas com deficiência em caso de alta demanda em programas habitacionais segue para a Comissão de Constituição e Justiça. Da Rádio Câmara de Brasília, Sofia Peçanha.
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1: Votação.
23: Fernanda Melchiona, do PSOL do Rio Grande do Sul, critica parte da oposição por obstruir a votação do projeto que tipifica o crime de misoginia. A deputada considera que a medida é um instrumento de combate à violência e ao discurso de ódio contra as mulheres.
14: Fernanda Melchiona também cobra o avanço de outras pautas em tramitação no Congresso, como a instalação da CPMI sobre o Banco Master e a votação do projeto que prevê a redução da escala de trabalho. Para ela, essas propostas respondem a demandas relevantes da sociedade.
23: Ismael, do PL de Santa Catarina, manifesta preocupação com a proposta que cria o crime de misoginia. Na avaliação do deputado, a redação da proposta pode gerar interpretações amplas e afetar direitos como a liberdade de expressão religiosa, de consciência e de ensino.
14: Ismael defende, então, o fortalecimento das políticas de prevenção e enfrentamento à violência contra as mulheres, com ampliação da rede de acolhimento, capacitação de agentes públicos, produção de dados, apoio às vítimas e campanhas de conscientização.
23: Carla Dixon, do PL do Rio Grande do Norte, defende projeto que cria o auxílio financeiro mensal para mães atípicas. Na explicação da deputada, a medida oferece apoio financeiro às mães que deixam o trabalho para cuidar de filhos que exigem acompanhamento permanente.
14: Carla Dixon acrescenta que o benefício seria concedido independentemente do benefício de prestação continuada, o BPC. Para ela, a medida reconhece as dificuldades enfrentadas pelas famílias atípicas e amplia a rede de proteção a essas mães.
1: Transportes.
23: Carros com mais de 5 anos de fabricação poderão ser obrigados a passar por vistoria periódica. O repórter José Carlos Oliveira tem detalhes da proposta.
4: a Câmara dos Deputados analisa o projeto de lei que estabelece a vistoria veicular periódica para carros com mais de 5 anos de fabricação. Atualmente, essa vistoria é exigida apenas em ocasiões específicas, como durante a venda do veículo. A proposta consolida no Código de Trânsito Brasileiro várias regras que hoje estão dispersas em resoluções do CONTRAN, o Conselho Nacional de Trânsito. A vistoria passaria a integrar a verificação de itens de segurança com o controle de emissão de poluentes e ruídos. Também seria exigida em casos de recuperação de veículo roubado e suspeita de clonagem. A condução de veículos sem vistoria obrigatória ou com laudo de reprovação se tornaria infração grave na carteira de habilitação, com multa de R$ 195,00 e retenção do carro até a regularização. A proposta é do deputado Fausto Pinato, que rebate algumas críticas que o texto recebeu nas redes sociais.
7: Quando eu propus esse projeto, a intenção nunca foi onerar o cidadão mais pobre ou mais rico. O problema é que eu mexi numa ferida sem querer, né? Ter um comércio de autopeça de carros mais velhos nisso e mexeu com pessoas realmente que estão ligadas ao crime organizado, principalmente na questão de autopeça e roubo de veículos. Então eu queria dizer ao cidadão. Aquele cidadão mais pobre não onera nada.
4: A proposta de vistoria periódica para veículos com mais de 5 anos de fabricação foi aprovada na Comissão de Viação e Transporte, com ajustes feitos pelo relator deputado Cezinha de Madureira, do PSD de São Paulo.

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1: Justiça. Projeto de Paulo Soares, do Podemos de São Paulo, endurece o combate à corrupção sistêmica. A proposta, segundo ele, prevê a responsabilização de agentes públicos e de pessoas envolvidas em esquemas de corrupção, com penas que podem chegar a 20 anos de prisão.
2: O parlamentar afirma que a iniciativa fortalece os mecanismos de transparência e fiscalização no poder público. Paulo Soares também defende a apuração de denúncias de corrupção e diz que pretende atuar no Congresso em defesa do combate aos desvios de recursos públicos.
1: Chico Alencar, do PSOL do Rio de Janeiro, sugere o endurecimento das regras sobre a guarda de dinheiro em espécie por agentes públicos. O deputado sustenta que valores elevados encontrados em operações policiais levantam suspeitas sobre a origem dos recursos.
2: Para Chico Alencar, a manutenção de grandes quantias de dinheiro em espécie, principalmente em períodos eleitorais, compromete a transparência da administração pública. Ele considera que a medida fortalece o combate à corrupção e aumenta a transparência na atuação de agentes públicos.
1: O Tony de Paula, do PSD do Rio de Janeiro, defende as investigações sobre supostos recursos do Banco Master destinados ao financiamento de um filme sobre Jair Bolsonaro. Ele diz que é necessário esclarecer a origem, a destinação e a aplicação dos valores envolvidos.
2: O Tony de Paula reforça que as investigações devem alcançar todos os agentes políticos, independentemente de posicionamento ideológico. Ele também manifesta confiança na condução do caso pelo ministro André Mendonça e defende a transparência na apuração dos fatos.
3: Segurança Pública.
1: Messias Donato, do União do Espírito Santo, defende o enquadramento das facções criminosas, como o PCC e o Comando Vermelho, como organizações terroristas, frente à decisão do governo estadunidense de sancionar cidadãos e empresas brasileiras ligadas a esses grupos.
2: Na opinião de Messias Donato, a medida é urgente para sufocar os negócios ilícitos dessas organizações no país. O congressista critica ainda a relutância do governo brasileiro em classificar como terrorismo as táticas de pânico e de submissão que esses grupos impõem à sociedade.
1: Termina agora o Jornal Câmara dos Deputados, produzido pela Rádio Câmara, com trabalhos técnicos de Everson Urani e apresentação de Val Monteiro e Márcio Aquile Sardi. Uma boa noite para você.
2: Você fica com as notícias do Tribunal de Contas da União. Boa noite.
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3: 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Boa noite.

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0: muito bom dia! Começa agora o Nova Manhã, aqui na Nova Brasil FM, a mais que moderna brasileira. Que bom que é estar contigo, você que tá aí do outro lado, fica aqui com a gente. Por aqui tem música de qualidade, informação na medida certa, um dia com muito mais leveza. Agora são 6h03, eu sou Jéssica Cruz.
1: E eu sou Laerte Novaes. Bom dia, Jéssica!
0: Bom dia, Laerte.
1: Ótima terça-feira. E para você também que nos acompanha, muito bom dia. Você que está aqui com a gente no nosso Nova Manhã todos os dias. Estamos com você a partir de agora, te fazendo companhia. Hoje é terça-feira, 7 de julho.
0: Hoje a gente celebra o Dia Mundial do Chocolate.
1: Hoje é um dia muito delicioso.
0: Hoje é um dia gostoso. Hoje é um dia gostoso. A data marca a introdução do chocolate na Europa, por volta do século XV, mais ou menos. Antigamente, o chocolate só era conhecido e utilizado pelos maias e os astecas, civilizações originárias da América.
1: Como assim a gente não conhecia essa delícia de chocolate,
0: não
1: que é?
0: É
1: o chocolate?
0: Hoje nós temos também chocolates maravilhosos no Brasil. Eu amo chocolate. Diz que quem
1: eu
0: é
1: gosto.
0: Muito apaixonado por chocolate é
1: Tô
0: chocólatra.
1: Tô aceitando presente,
0: né?
1: Hoje.
0: Você é chocólatra?
1: Sou chocólatra.
0: É?
1: Sou chocólatra.
0: Sou chocólatra. Não tem um chocolatezinho aqui na minha bolsa hoje pra você, Laerte.
1: Hoje eu aceito presentes, viu? Hoje, 7 de julho, também é o aniversário de emancipação política do município de Nossa Senhora do Socorro. Opa, parabéns a todos de Nossa Senhora do Socorro.
0: Parabéns, Socorro.
1: Isso, a cidade celebra hoje, Jéssica, 162 anos de história, viu? A data é um feriado municipal e conta com uma programação diversificada realizada pela Prefeitura de Nossa Senhora do Socorro para festejar junto aos moradores. Parabéns aos socorrenses.
0: Parabéns aos socorrenses, a Nossa Senhora do Socorro, uma cidade que fica aqui coladinha com Aracaju e que contribui muito para o desenvolvimento econômico do nosso estado. Os socorrenses são os nossos ouvintes também.
1: São nossos ouvintes.
0: Então, um beijo enorme para todos vocês. Muitos estão descansando porque é feriado.
1: Sim.
0: Ou acordaram cedo para ouvir o nosso programa.
1: Eu fico com a segunda opção.
0: Exatamente. 6h05.
1: E em Sergipe, o dia 7 de julho, hoje, tem predomínio de sol com poucas nuvens, sem previsão de chuva, viu? A temperatura deve variar entre uma mínima de 18 graus e uma máxima de 28 graus. Os ventos sopram moderados na direção sudeste.
0: Percebi que não temos muitas nuvens no céu de Aracaju,
1: não,
0: hein?
1: Não.
0: Aqui em Aracaju, a previsão é de um dia predominantemente ensolarado. Com poucas nuvens mesmo, baixa probabilidade de chuva, os ventos sopram do quadreste sul, olha, quadreste sul-sudeste, a cerca de 13 km por hora. E a umidade relativa do ar fica na casa dos 71%. Laerte, eu tenho percebido que as noites estão mais frescas.
1: Estão mais frias.
0: Frias. Eu não quero dizer fria, porque quem mora no sul vai dizer que a gente não sabe o que é frio.
1: Estamos,
0: né?
1: Exagerando.
0: Estamos exagerando, mas 24 graus, 23, são temperaturas que pra mim eu já coloco um casaquinho.
1: Sim.
0: Eu senti frio ontem.
1: E as pessoas podem dizer que estamos exagerando, sim, o pessoal lá do sul.
0: É
1: igual, eu sou de Paulo Afonso,
0: sim.
1: Lá chegou a 42 graus já.
0: Nossa.
1: O calor daqui, vocês falam que é 33 graus.
0: É, 31
1: mim,
0: a gente já tá falando
1: já tá
0: que é
1: falando
0: absurdo,
1: que tá
0: né?
1: Pra mim não é quente, não.
0: Lá é quente. Eu acho que eu nunca peguei 40 graus.
1: Lá chegou a 42.
0: Nunca. Eu ainda vou em Paulo Afonso, hein? Quero
1: Faça
0: ver
1: isso.
0: Esse calor todo. 6h06.
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1: E no Nova Manhã de hoje você vai saber.
0: Homem é preso suspeito de esfaquear irmão em Estância.
1: Cobertura vacinal contra a influenza está abaixo do esperado em Sergipe.
0: Técnicos administrativos da UFES aprovam fim da greve.
1: SMTT contabiliza 245 sinistros de trânsito durante o mês de junho em Aracaju.
0: Olha, e você pode participar do Nova Manhã. Mande aí seu alô, sua sugestão de pauta, seu comentário. Aquela foto bacana, né? Mostrando o nascer do sol. Aproveitar que hoje nós estamos com o céu.
1: Sim, hoje
0: super
1: tem.
0: Super ensolarado, pouquíssimas nuvens. Um dia magnífico. Mande aí sua mensagem para o nosso WhatsApp. 799-811-1665.
1: Vamos lá, 811-1665. Estou vendo aqui, Jéssica, atrás de você no estúdio panorâmico aqui da Nova Brasil. O sol saiu amarelinho.
0: Ah.
1: É sinal de ser um dia quente, viu?
0: O céu é azulzinho.
1: Vamos aproveitar nossa terça-feira? Sabe por quê? Porque o Nova Manhã
0: começou.

0: Nova Brasil FM, você ouviu Minha Vida, Rita Lee. Antes teve Mais Uma Vez com Renato Russo. Agora são 6 horas e 14 minutos.
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3: E olha, um homem foi preso em Estância, suspeito de esfaquear o próprio irmão. De acordo com a Polícia Militar, o homem preso alegou ter agido em legítima defesa da mãe durante uma discussão.
0: A PM informou que ao chegar ao local encontrou o homem ferido recebendo socorro do SAMU e o irmão que foi atingido, aliás, e o irmão, né, que afirmou ter atacado o familiar para preservar a vida da mãe.
3: Meu Deus, a mãe dos envolvidos relatou aos policiais que o filho ferido costuma apresentar comportamento agressivo após ingerir bebida alcoólica. No entanto, ela se recusou a prestar depoimento formal sobre o ocorrido na delegacia.
0: O homem esfaqueado foi encaminhado à unidade hospitalar e o estado de saúde dele não foi divulgado. O irmão, suspeito da agressão, foi conduzido à delegacia. E o caso e as circunstâncias do crime serão investigados pela Polícia Civil. Mãe tem um coração enorme, né? Mas você que é mãe precisa também estar atenta. Porque
3: ela não
0: quis
3: dar depoimento.
0: É, às vezes é tanto amor que a mãe tem que ela esquece que ela tem que cuidar dela, se preservar para ela não ser uma vítima de uma catástrofe, de um crime brutal. Então a mãe, ela precisa pensar nela também. E o fato dela pensar nela não quer dizer que ela não ama o filho. Quer dizer que apesar dela amar o filho, ela também se ama, né? 6h15.
3: E o motorista envolvido num acidente que matou dois motociclistas na rodovia SE-170 em Itabaiana teve a sua prisão em flagrante convertida em preventiva durante a audiência de custódia realizada ontem. As vítimas foram identificadas como o Emerson de Oliveira Silva e Natanael Santana Menezes.
0: Durante a audiência de custódia, a justiça alterou a tipificação do crime. E o caso, que havia sido registrado pela Polícia Civil como homicídio culposo, sem intenção de matar, foi readequado para homicídio doloso, com dolo eventual.
3: O magistrado responsável pela decisão entendeu que o condutor assumiu o risco de produzir o resultado morte ao dirigir embriagado e sem carteira nacional de habilitação, a CNH. Ele também responderá pelos crimes de embriaguez ao volante e direção sem habilitação.
0: A colisão frontal aconteceu no domingo, quando os motociclistas trafegavam no sentido Moita Bonita e Itabaiana e foram atingidos pelo carro do suspeito.
3: Um dos motociclistas morreu no local do impacto. O outro chegou a ser atendido pelo SAMU e foi encaminhado à unidade hospitalar, mas não resistiu aos ferimentos. 6h16.
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0: Aproveite o dia de hoje para colecionar memórias, acumular sorrisos, porque todo o resto é passageiro. 6h18.

0: Nova Brasil FM, esse foi o som do Tribalistas, Infinito Particular. Antes ouvimos por aqui Epitáfio com Titãs. Agora 6h23 na Mais Que Moderna Brasileira.
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3: A categoria de cerca de 1.400 trabalhadores técnico-administrativos em educação da Universidade Federal de Sergipe aprovou em Assembleia Geral realizada ontem o fim da greve na próxima sexta-feira, após mais de 100 dias de paralisação.
0: Pois é, de acordo com o Sindicato dos Trabalhadores Técnico-Administrativos em Educação na UFES, os trabalhadores retornarão às atividades regulares na próxima segunda-feira.
3: E de acordo com os técnicos, o encerramento da greve ocorreu após a publicação de um decreto que regulamenta o reconhecimento de saberes e competências, uma das pautas de reivindicação da categoria.
0: Além disso, a categoria pontuou a regulamentação da aceleração da progressão por capacitação para aposentados e pensionistas e a criação do grupo de trabalho para discutir propostas voltadas à democratização das instituições federais de ensino superior. 6h24.
3: E o Sindicato dos Jornalistas Profissionais do Estado de Sergipe, o Sindijor, solicitou uma reunião para discutir o concurso público destinado ao provimento de cargos de jornalista da Fundação Sergipana de Comunicação, a antiga, né, Fundação Aperipê, que lançou um edital, aliás, a proposta do concurso público.
0: Pois é, de acordo com o Sindijor, o protocolo do ofício foi entregue na Secretaria de Estado da Administração, solicitando o agendamento para estabelecer o diálogo com o governo do Estado sobre os critérios que serão adotados no certame, anunciando na semana passada, né? E isso foi anunciado semana passada. O objetivo é apresentar demandas de interesse da categoria e contribuir para a realização do concurso.
3: Entre os temas que o Sindijor pretende discutir estão a carga horária dos futuros servidores, a obrigatoriedade do diploma de jornalista para o exercício do cargo e outros aspectos relacionados à estrutura do concurso.
0: De acordo com o governador do estado, Fábio Mitidieri, haverá vagas nas áreas de jornalismo, publicidade e radiodifusão. O número de vagas, a banca organizadora e o cronograma do concurso ainda serão divulgados nas próximas etapas do processo. 6h26.
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3: A vida é curta demais para a gente gastar tempo se preocupando com coisas que estão além do nosso controle. Então, viva! Sonhe! 6h28. Você ouve Vanessa da Mata? Eu sei que vou te amar.

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0: Nova Brasil FM, você ouviu de novo com Vitor Clay. Antes teve Quase Nada, Zé Cabaleiro. Agora são 6 horas e 42 minutos. Bom dia.
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2: E tá valendo sua participação. Participe conosco do nosso programa Nova Manhã. Você que sintoniza desde a madrugada, desde cedinho, para curtir, claro, e ficar bem informado do que acontece em Sergipe, no Brasil e no mundo. O nosso WhatsApp tá liberado para você. 79, o nosso prefixo. Você que está em outro estado, 981111665. 981111665. Fique à vontade para participar com a gente.
0: É, inclusive, tem um ouvinte, nossa, ela sempre manda mensagem. Ontem ela não mandou mensagem, aí a gente se passou. Aniversário dela, foi o aniversário dela ontem, a Camila.
2: Ah, Camila Ramos. Parabéns atrasadinho,
0: vida.
2: Mas tá valendo.
0: É, tá valendo. Sabe por quê? Porque os desejos de boas energias, né, de felicidade, de paz, amor, saúde, esses desejos, eles são para o ciclo inteiro, para a vida
2: diários.
0: Toda. São diários. Camila, um beijo enorme para você. Feliz vida, querida. O Marcelo Oliveira também, que é esposo da nossa colega Ana Passos daqui. Ele também fez aniversário ontem. Então, parabéns pra você, Marcelo. Parabéns pra todos os aniversariantes de hoje, inclusive.
2: De hoje, inclusive, também. Muito bem, vamos lá. 811-1665, vamos mandar um abraço aqui pra Áurea. Tá ouvindo na Atalaia. Áurea, um abraço e obrigado pela sua sintonia.
0: Obrigada, Áurea. Bom dia pra você. O bom dia aqui, ó. Bom dia, Jéssica. Bom dia, Laerte. Estamos indo pra Aracaju no táxi do Serginho. Quem tá hoje ouvindo, ó? Lá no táxi do Serginho, que vem de Muribeca pra Aracaju. É a Nininha. Estamos juntos, eu, Maria Rita, Carol e Laodiceia, ouvindo a Nova Brasil. Sabe o que, que eu acho? Eu acho que o Serginho fala o seguinte, olha, aqui é a Nova Brasil, só toca Nova Brasil. Esses são Laerte e Jéssica. E vocês aproveitem e mandem mensagem pra eles.
2: Isso, eu digitem porque eu estou dirigindo.
0: Digitem, tô dirigindo, ele é muito prudente. Digitem aqui, mandem um bom dia pra eles. Bom dia, viu, Serginho? E
2: muito
0: pra todos
2: dia.
0: Os seus passageiros.
2: Isso, são ouvintes inteligentes que ouvem a Nova Brasil. Obrigado pela sintonia. Quem mais tá com a gente é o José Renato, tá aqui no centro de Aracaju, também tá sintonizado.
0: Tereza Raquel tá ouvindo o nosso programa. Eu e minha amiga Liliane estávamos a caminho do trabalho. Um excelente dia para vocês e todos os ouvintes. Um bom dia para Tereza, um bom dia para Liliane. Ótimo dia de trabalho para elas, né? Elas não moram em Nossa Senhora do Socorro, não estão de férias, de folga hoje.
2: Isso.
0: Estão trabalhando. Amanhã é feriado também, sabia?
2: Amanhã é feriado, né?
0: Emancipação Política de Sergipe.
2: O que é que você vai fazer amanhã?
0: Trabalhar.
2: Trabalhar.
0: Trabalhar. Provavelmente vou trabalhar.
2: 15 minutos faltam agora para as 7 da manhã. Bom dia.
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2: Olha, a cobertura vacinal contra a influenza em Sergipe segue abaixo da meta estabelecida pelo Ministério da Saúde. Em dados divulgados pelo governo do estado, mostram que desde o início da estratégia de vacinação, no fim de março, foram aplicadas cerca de 218 mil doses da vacina, o que representa cobertura de apenas 42,81% entre o público-alvo. O índice está distante da meta de 90% estipulada para os grupos prioritários.
0: A vacina continua disponível nas unidades básicas de saúde de todos os municípios sergipanos. Crianças de 6 meses a menores de 6 anos, gestantes e idosos que ainda não receberam o imunizante podem procurar a unidade de saúde mais próxima para se proteger contra as formas graves da doença e contribuir para o aumento da cobertura vacinal no estado.
2: A imunização é uma das principais formas de prevenção contra complicações causadas pela influenza. Nas crianças, a vacina ajuda a reduzir o risco de síndrome respiratória aguda grave. Entre os idosos, protege contra complicações que podem levar à internação e até ao óbito. Já para as gestantes, a vacinação oferece proteção tanto para a mãe quanto para o bebê durante a gestação. Então é muito importante a vacinação, como sempre.
0: Sem dúvida. Quem puder, quem tiver essa... dentro desse hall, né, de público-alvo da vacina, tem que buscar a vacinação, sim. 6h47. Olha, e a vacinação contra o papilomavírus humano, que é o quê? É o HPV, gente, para adolescentes e jovens de 15 a 19 anos, foi prorrogada até o dia 31 de dezembro. A iniciativa busca alcançar pessoas que não foram imunizadas na faixa etária recomendada ou que não possuem registro vacinal, ampliando a proteção individual e coletiva e reforçando a prevenção de doenças associadas ao vírus.
2: A vacinação contra o HPV é a principal forma de prevenção, complementada pelo uso de preservativos internos ou externos, que reduzem o risco de transmissão. As doses da vacina estão disponíveis nas unidades básicas de saúde e demais pontos de vacinação do SUS.
0: O esquema previsto no calendário nacional de vacinação é indicado para meninas e meninos de 9 a 14 anos. A estratégia de resgate, né, de adolescentes, jovens de 15 a 19 anos, né, que poderão se vacinar até o dia 31 de dezembro, é importante porque tem muitos adolescentes, que hoje são adolescentes e jovens, e que podiam se vacinar lá atrás e não fizeram isso. Então, esse é um resgate desse público, tá? Se você tá nessa faixa etária, né, tem menos de 18, tem que ir acompanhado do responsável. E esse responsável precisa ter a conscientização também de que a vacina, ela é muito importante para evitar doenças graves e até a morte, porque a gente está falando do câncer, né? Quando a gente fala do câncer, a gente não pode levar na brincadeira, jamais. 6h48.
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2: Olha, acredite em si. E chegará um dia em que os outros não terão outra escolha se não acreditar com você. 6h49, tem Felipe Toca, Coração. Bora.

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0: Você ouviu As Coisas Tão Mais Lindas com Nando Reis e antes teve Por Que Não Eu com Kid Abelha. Nova Brasil FM, agora 7:09.
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2: 799-811-1665 é o nosso WhatsApp para você participar do Nova Manhã com a gente. Fique à vontade, mande seu alô, sua sugestão, seu comentário e pode mandar também aquela foto. E hoje o sol deu ar da graça.
0: Foto do café da manhã, foto do chocolate que você vai comer hoje. Afinal,
2: já fui ali
0: hoje
2: na
0: é
2: cozinha
0: e
2: comi uma torradinha com café.
0: Você foi lá na Copa comer uma torradinha. O Laerte não toma café sem açúcar. Aí eu tive que trazer um adoçante.
2: Isso, muito obrigado.
0: Ele, né?
2: Porque... Muito obrigado, adoçou o meu dia hoje.
0: Não foi chocolate, mas foi um adoçante,
2: que ainda
0: né?
2: Tô aceitando também presente chocolate. Eu... Hoje é o dia do chocolate, você sabia, Manu?
0: Sabia, Manu? Claro que ela sabia que ela fez hoje o roteiro.
2: Hoje o dia tá mais gostoso, o dia de hoje.
0: Tô doido pra ganhar um chocolate hoje, hein?
2: É, essa imagem que eu estou vendo atrás de você, eu adoro, olha.
0: É o café chegando, é o outro café.
2: Quatro garrafas
0: é
2: de café.
0: É o outro café, o café doce chegando pro Laerte,
2: isso,
0: né?
2: Isso, um café doce, eu ainda tomo ele.
0: Sete horas.
2: Além do com o adoçante que você
0: trouxe. Sim, claro, com certeza. É o mais saudável, né? 7:10 agora.
2: Muito bem, vamos mandar um abraço aqui para o nosso WhatsApp. A turma pode participar com a gente. 811-1665. Quem tá mandando áudio pra gente aqui, Jéssica?
3: Olá, Jéssica. Olá, Laerte. E Alisson, como sempre, né?
2: Oi, Alisson.
3: Ligadinho na melhor com os melhores. Passando para deixar aquele forte abraço, um ótimo dia para todos nós. Bora para cima.
2: Bora para cima.
0: Bora para cima.
2: Ele sempre tem essa mensagem, vamos para cima, uma mensagem de otimismo para começar o dia.
0: Ele é bem otimista. Rony Barbosa também está ouvindo o nosso programa. Um abraço para você, Rony. São muitas pessoas que ouvem diariamente aqui o Nova Manhã. Camila nem se manifestou ainda. Será que ela está dormindo ainda?
2: Será que está dormindo a Camila?
0: Tá aproveitando, curtiu bastante ontem o aniversário dela?
2: Ah, eu acho que sim.
0: Vou mandar uma mensagem para ela. É. Para você ter uma ideia, como nós somos preocupados com os nossos ouvintes, né? Camila é um ouvinte.
2: Quando não participam...
0: É, a gente já fica assim preocupado. O que que aconteceu, né? O que que aconteceu? Aconteceu. 7 horas, isso. 11
2: Jéssica,
0: minutos.
2: Deixa eu mandar um abraço aqui para o Alexandre. Alexandre Barreto está ouvindo a gente.
0: Mande.
2: Ele está no São Brás, ele faz uma pergunta para mim. Ah. Ele diz, bom dia, Jéssica, bom dia, Laerte. Só uma pergunta, o Laerte já pagou seu cuscuz, Jéssica?
0: De jeito nenhum.
2: Já trouxe seu cuscuz?
0: Ah, já foi kit Coringa, já foi o kit Coringa. E nada do Laerte.
2: Sabe quem disse?
0: Fazer um cuscuz para mim.
2: Que ia trazer um cuscuz hoje?
0: Quem?
2: Eu não vou dizer quem foi.
0: Manu trouxe torradinhas.
2: Trouxe uma torrada hoje.
0: A Manu é maravilhosa, Manu.
2: 7:11. Vamos falar agora como está o trânsito aqui na capital sergipana. Amanhã, né, Jéssica, é feriado aqui no nosso estado sergipano. Hoje em Nossa Senhora do Socorro, devido aos 162 anos dessa cidade maravilhosa. É o segundo município mais populoso de Sergipe.
0: Mais de 200 mil habitantes, né? Segundo o último censo, se eu não me engano. Acho que mais de 200 mil habitantes lá em Nossa Senhora do Socorro. Uma cidade importantíssima, trânsito tranquilo, inclusive, lá em Nossa Senhora do Socorro neste momento. Porque a galera tá descansando, né? E aqui o feriado é amanhã, então o descanso é amanhã.
2: Pois é, vamos aqui na Barra dos Coqueiros falar sobre a Barra dos Coqueiros. Lá nós temos vários ouvintes inteligentes que ouvem o nosso programa. Obrigado aí pela sintonia de cada um de vocês. Aqui na José de Campos, Jéssica, a velocidade média está em 7 km por hora nesse momento.
0: Eu falo da Ivo do Prado, aqui em Aracaju, velocidade média de 24 km por hora. Trânsito moderado para quem está saindo da Otoni Eudória, pegou ali a Ivo do Prado, está no sentido praia Formosa, trânsito tranquilo neste momento.
2: Na Barão de Maruí, no centro de Aracaju, nesse momento está em 17 quilômetros por hora.
0: Sabe uma avenida que está meio congestionada? É a Tancredo Neves. A velocidade média agora é de 15 quilômetros por hora. Para você que passou agora pelo dia, pelo Distrito Industrial, está no sentido Hospital João Alves, saída de Aracaju, vai pegar um trânsito meio lento na Tancredo.
2: Hoje está tranquilo aqui na Avenida João Ribeiro, vindo no bairro Santo Antônio. A velocidade média está em 20 quilômetros, né? Sempre nesse horário congestiona a Avenida João Ribeiro, sentido centro, mas nesse momento está em 20 quilômetros por hora.
0: O trânsito agitado aqui na Avenida Augusto Franco, para quem já passou ali do trecho da Gonçalo, está próximo já do cruzamento com a Desembargador, inclusive nesse sentido, a velocidade média neste exato momento é de 10 km por hora, trânsito um pouco lento nesse sentido aí na Avenida Augusto Franco. Eu falo também do bairro Siqueira Campos. Bairro Siqueira Campos com um trânsito intenso neste momento. Onde? Nas ruas Bahia e Mariano Salmeron. São duas ruas que se cruzam e que sempre estão muito agitadas. A velocidade média agora é de 10 km por hora.
2: 7h14. Ótima terça-feira para você. Tem Ney Mato Grosso.
0: Sangue latino.

0: Nova Brasil FM, Espelhos d'Água, com Patrícia Marques e Seu Jorge. Antes ouvimos por aqui Sangue Latino, com Ney Mato Grosso. Agora 7h19.
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3: A Central de Comando e Controle Operacional da SMTT de Aracaju recebeu 1.800 ligações entre os dias 1º e 30 de junho de 2026. No período, foram registradas 562 ocorrências, sendo sinistros de trânsito a principal demanda atendida pelas equipes do órgão.
0: Ao todo, foram contabilizados 245 sinistros, dos quais 205 envolveram apenas danos materiais e 40 tiveram vítimas, reforçando a atuação permanente da SMTT para garantir a segurança viária, prestar atendimento às ocorrências e minimizar os impactos na fluidez do trânsito. De acordo com a SMTT, o aumento da movimentação durante o período junino contribuiu para o crescimento da demanda por atendimentos.
3: Lembrando que a Central de Comando e Controle Operacional da SMTT funciona 24 horas por dia, todos os dias da semana, e pode ser acionada gratuitamente pelo telefone 118 118 para o registro de ocorrências e solicitações relacionadas ao trânsito na capital. 7h21.
0: E a Secretaria de Estado do Trabalho, Emprego e Empreendedorismo está ofertando mais de 300 vagas de emprego na plataforma digital do Núcleo de Apoio ao Trabalho, NAT.
3: Algumas vagas disponíveis são para almoxerife, auxiliar de cozinha, auxiliar de logística, analista de marketing, carpinteiro, pedreiro e técnico de enfermagem.
0: Para se cadastrar no site GoSergipe Geração de Oportunidade, é necessário ter senha do portal gov.br do Governo Federal por meio do aplicativo para celular.
3: Quem precisar de apoio para fazer o cadastro ou para atualizar o currículo, pode buscar atendimento presencial lá no NAT, que fica na rua, aliás, fica lá na Barão de Maruim, em frente à Praça da Bandeira, se não me engano, meu Deus, estou confundindo. Não, é na Barão de Maruim mesmo, em Aracaju, de segunda a sexta-feira, de 7 horas a 1 da tarde.
0: Pois é, e é necessário levar documentos pessoais, comprovante de residência e, se tiver currículo e certificados de qualificação, também. O atendimento é gratuito. 7h22.
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3: Esta é uma mensagem para mim também, hein? Porque pessimismo leva à fraqueza e o otimismo ao poder. Agora você ouve Silva, Farol das Estrelas, 7h24.

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0: Inabalável com Skank. Antes teve Mais Feliz com Adriana Calcanhoto. 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
2: Muito bem, vamos seguindo com o nosso Nova Manhã nesta terça-feira, hoje 7 de julho, o ano é 2026, aniversário de Nossa Senhora do Socorro.
0: 7 do 7.
2: Verdade.
0: E 7 é o número da sorte.
2: 7 é o número da sorte?
0: Não é não?
2: Não, opa, vou
0: então hoje é
2: fazer um jogo
0: de muita sorte.
2: Vou fazer um jogo com esse número aí.
0: Faz que vai dar certo. Olha, hoje é o dia 7 do 7, é um dia de muita sorte, dia de Nossa Senhora do Socorro, né, do município, aniversário. Né, do município, dia do chocolate, só coisas boas nesta terça-feira, não tem motivo pra tristeza, hein?
2: Isso, ainda tá cedo pra comer um chocolatezinho?
0: Eu acho que não, a gente toma café, por que a gente toma não café, pode comer chocolate?
2: Mas você toma café sem açúcar.
0: E não dá no mesmo, não?
2: Eu acho que não.
0: Não, né? Não. Ah, porque tem o açúcar, claro, então se você toma o açúcar no café, consome o açúcar, você pode comer um chocolate, que não
2: posso
0: tem problema.
2: Posso comer um chocolate, não tem problema.
0: Eu acho que não.
2: Vou comer uma barrinha de chocolate.
0: E lembra do cacau, né? Porque o cacau é uma fruta muito importante, saudável. Aí você lembra do cacau e torna o chocolate ainda mais saudável e mais gostoso também.
2: Exatamente.
0: Né? E você sabe que hoje em dia tem várias pegadinhas, né? Porque tem o chocolate, o biscoito de chocolate, o bolo de chocolate. E tem aqueles alimentos com sabor chocolate, né? E aí é uma pegadinha. Sabor chocolate, não é chocolate, né? Não tem cacau ali, né? Tem alguma coisa artificial semelhante ao sabor de chocolate.
2: E muito açúcar.
0: E com certeza. Aí você não tem a dúvida, meu filho.
2: 7h39 agora. Pois é, Jéssica Cruz, agora há pouco eu falei sobre a Avenida João Ribeiro, falando sobre o trânsito, né? E não estava congestionada. Nesse momento voltou a congestionar, acho devido ao horário, 7h38 agora. Nesse momento está em 10 km por hora a Avenida João Ribeiro, aqui em no bairro Santo Antônio, Aracaju.
0: Com certeza, né? Quando dá 8 horas ali, né?
2: Pessoal indo pro trabalho.
0: O trânsito ele fica mais congestionado. Sabe onde tem congestionamento também? Na Desembargador Mainar. Você saiu ali da José da Silva Ribeiro Filho, cruzou a Rua Acre, virou desembargador, a velocidade média de 11 km por hora. Aí mais na frente, eu já tinha citado a Barão de Maruim. Ela estava com trânsito moderado, agora está com trânsito intenso, a velocidade média de 9 km por hora.
2: Isso, continua aqui próximo a gente, o bairro Santo Antônio, aqui no bairro Industrial, do lado, a Avenida João Rodrigues, sentido centro, nesse momento está na velocidade média em 9 km por hora.
0: A Tancredo Neves continua congestionada, hein? Passou ali pela Avenida Augusto Franco, pelo o Detran. Esse trânsito, ele se intensifica. A velocidade média é de 15 km por hora. Já no trecho próximo ao Hospital João Alves, a velocidade média é de 12 km por hora. Trânsito bem intenso. Aliás, para você que também está ali próximo a Marechal Rondon, na Zona Oeste, pegou a José da Silva Ribeiro Filho, a velocidade média é de 10 km por hora.
2: Eu não sei se você percebeu, Jéssica, mas nunca mais eu citei aqui a Avenida Delmiro Gouveia.
0: Verdade.
2: Creio que seja por conta que os alunos estão de férias.
0: Eu acho.
2: Nesse momento, o trânsito está fluindo tranquilamente ali na Avenida Delmiro Gouveia, próxima ponte Godofredo Diniz, próximo àquele shopping ali, né?
0: Sabe por que também esse congestionamento na Delmiro diminuiu? Porque nós tivemos a liberação do viaduto na Avenida Paulo Barreto, que é a Avenida Beira-Mar.
2: Sim.
0: Então as pessoas estavam evitando transitar por ali por conta da mudança no trânsito, muito congestionamento. Né? Eu acho que é por conta disso também. Aliás, a Beira-Mar está tranquila nesse momento. A região do viaduto Maria do Carmo Alves também. E a Delmiro Gouveia também. Tranquilos.
2: Isso. Vamos voltar lá na Barra dos Coqueiros. Pessoal, na Barra dos Coqueiros, que vem sentido Aracaju. Eu falei agora há pouco dessa José de Campos, né? E nesse momento está em 10 km por hora sentido Aracaju.
0: A ponte Construtor João Alves está tranquila,
2: tá,
0: né?
2: Está tranquila nesse momento.
0: É porque o pessoal está preso nesse congestionamento. Quando passar desse congestionamento,
2: já
0: aí congestiona
2: mais
0: a ponte.
2: Isso, também.
0: Flui lá atrás e intensifica lá na frente, na ponte Construtor João Alves. Para você que está chegando em Aracaju, saiu aí do bairro Industrial, o Nossa Senhora do Socorro ou da Barra dos Coqueiros, pegou a João Rodrigues. A velocidade média é de 8 km por hora. Agora 7 horas e 42 minutos.

0: 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Esse foi o som do Edu Ribeiro, Me Namora. Antes teve Firmamento com Cidade Negra. Agora 12 para as 8.
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2: Devido à realização da corrida 100% Você, que é promovida pelo cantor Bel Marques, a SMTT vai realizar amanhã interdições na Avenida Santos Dumont, na Orla de Atalaia, zona sul da capital.
0: Pois é, as interdições acontecerão em 3 pontos distintos da via, das 5 às 10 horas, sendo uma nas imediações do Farol, outra na altura da Rua Clóvis Hollenberg e outra no cruzamento da Avenida Rotary com a Rua Nisseu Dantas.
2: De acordo com a SMTT, o isolamento completo em ambos os sentidos da Avenida Santos Dumont, do trecho que vai da Rua Rotary até a Feira do Turista. Além disso, haverá um bloqueio em meia pista no trecho que vai da Rotary, da Rua Rotary, até a Rodovia dos Náufragos, no sentido centro-praias.
0: Durante esse período, o tráfego será parcialmente desviado e monitorado por equipes de trânsito, hein? A operação contará com 10 agentes da SMTT distribuídos entre 4 motocicletas e 3 viaturas que estarão distribuídos ao longo do percurso para dar o suporte à organização e garantir a segurança viária. A previsão é de que o trânsito na região seja totalmente normalizado a partir das 10 horas da manhã. Jéssica é fã de corrida, você vai participar dessa corrida?
2: Não, ultimamente eu tô evitando algumas situações.
0: Tá evitando algumas situações.
2: Ultimamente estou evitando. Não que eu...
0: Mas
2: não,
0: essa
2: eu...
0: é 100% você.
2: É, né? Ai, ai. 7h50 agora.
0: E olha, o Itabaiana, vamos falar de esporte agora aqui no nosso Nova Manhã, porque o Itabaiana conseguiu um grande resultado fora de casa, viu? Venceu o Amazonas por 2-0 no estádio Carlos Zami, em Manaus, né? No fechamento da 13ª rodada da Série C do Brasileiro e conseguiu sair da zona de rebaixamento. O destaque da partida foi o golaço do meio de campo de Rodrigo Alves. Fabrício fez o segundo gol.
2: Com a vitória, o Itabaiana chega aos 13 pontos e deixa a zona de rebaixamento da Série C do Brasileiro. O Amazonas cai 3 posições e agora ocupa a 13ª com 17 pontos. 7h51.
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2: Aqui já virou, hein? 7h52. E você ouviu Rapa, a feira.

0: Você ouviu Iluminados com Iná Arruda, agora 7 horas e 59 minutos.
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2: E por aqui vamos finalizando, né, Jéssica? Mais uma edição do nosso programa Nova Manhã aqui pela Nova Brasil 93.5. Agradecendo a cada um dos nossos ouvintes por estar conosco desde as 6 da manhã.
0: Poxa, obrigada pela audiência, você que tá aí do outro lado, ouvindo a gente, em casa, no trabalho, indo ao trabalho, em qualquer lugar, ouvindo o Nova Manhã. Obrigada mesmo.
2: Sim, muito obrigado. E amanhã estaremos...
0: De folga!
2: De folga, né, Jéssica? Amanhã não teremos o nosso Nova Manhã, por conta da emancipação política de Sergipe. E voltamos na quinta-feira.
0: Aproveite, durma um pouquinho mais. Isso, você aí, ouvinte também, amanhã, durma um pouquinho mais. Descanse, aproveite a família, né? Corra, divirta-se. E aí, quinta-feira, a gente volta com tudo.
2: Sim, e obrigado, Jéssica, mais uma vez pela sua parceria. Nossa querida Manu, nossa produtora, muito obrigado.
0: Obrigada, gente. Obrigada, Laerte. Obrigada, Manu. Até quinta. Beijão.
2: Pra fechar, tem ela, Cássia Heller.
0: Admirável gado novo.
2: Tchau.

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0: Nova Brasil FM, 8:34.
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0: Nova Brasil, e esse foi o sucesso de Lulu Santos, lá de 1983, Casa. 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
1: 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Informa a temperatura. 25 graus.
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0: A gente abre esse bloco com mais um clássico da nossa música, Baby, com Gal Costa. 9:23, ótima terça-feira pra você.

0: Nova Brasil, e esse foi o encontro de gerações Balara e Jorge Versilo, Algo Me Diz, aqui na Mais Que Moderna Brasileira. 9h36. 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
2: Caros e caras ouvintes da Nova Brasil, hoje eu vou falar sobre a Noruega. Sim, sim, ainda dói lembrar dos gols do Haaland, mas a economia da Noruega tem muito a nos ensinar. Em 1969, a Noruega descobriu o campo de Ekofisk, um dos maiores reservatórios de petróleo offshore do planeta. E para não cair naquela cilada de um país que fica rico muito rápido, gasta dinheiro e depois quebra e fica pobre de novo, a Noruega criou, 20 anos depois, mais precisamente em 1990, uma lei que fazia com que 100% da receita do petróleo passasse a ir direto para um fundo soberano que investiria fora do país. E os políticos só poderiam sacar em média 3% ao ano desse dinheiro. Resultado, hoje, o fundo gerido pelo Banco Central Norueguês detém, em média, 1,5% de todas as empresas do mundo. E só em 2025 eles lucraram 247 bilhões de dólares. Hoje, em 2026, o patrimônio do fundo ultrapassa 2,2 trilhões de dólares. É mais de 390 mil dólares por habitante, bancando um quarto do orçamento do país inteiro. Então a Noruega pegou uma commodity finita e transformou em poder financeiro perpétuo. Então uma grande lição também fora dos campos da Noruega.
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2: Nova Brasil FM, 9:40.
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2: De volta para conferir mais um clássico da nossa música.
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2: Essa aqui é de 1979, quando Belchior lançava um de seus maiores e mais bem-humorados clássicos, Medo de Avião, faixa fundamental do álbum Era Uma Vez um Homem e o Seu Tempo. Com a sua habitual poesia afiada e violões marcantes, o bardo cearense usou o pretexto do pavor de voar para construir uma crônica brilhante sobre o amor, a ansiedade urbana e o desespero do homem moderno. Uma canção atemporal que equilibra perfeitamente a ironia e o sentimento, mostrando que o medo maior, no fundo, era a distância de quem se ama.

0: Nova Brasil e fechando mais uma hora por aqui com essa sequência de grandes clássicos da nossa música. Essa é boa demais, né? Skank, o Beijo e a Reza. A gente ouviu também Sandra Sá com Bye Bye Tristeza.
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0: Eu tô de volta com destaques do noticiário. A Polícia Federal faz hoje uma operação contra um esquema bilionário de lavagem de dinheiro envolvendo postos de combustíveis no Rio de Janeiro. Os principais alvos são Márcio Canella, ex-prefeito de Belford Roxo e presidente do União Brasil no estado, o delegado Marcos Amin, ex-secretário da Polícia Civil do Rio. Segundo as investigações, o grupo teria movimentado mais de 7 bilhões e 600 milhões de reais nos últimos 6 anos. E fortes chuvas e temporais deixaram pelo menos 15 mortos na China. No sul do país, mais de 50 mil pessoas foram retiradas de casa por causa das inundações. As autoridades alertam para mais chuva forte nos próximos dias.

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2: 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Informa a temperatura. 26 graus.
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0: Nova Brasil e o Chico César, à primeira vista, mais que moderna, brasileira, 10 e 18.
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8: Nova Brasil FM, 10h21.
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3: De volta com Djavan Cigano, 10h22. Bom dia pra você.

0: Armandinho Semente, 10h38. 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
1: De volta com Rita Lee e Buana.

0: Nova Brasil, e esse foi Nando Reis, Sei. A gente ouviu também Gilberto Gil, Não Chore Mais.
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0: Em 1973, o eterno Maluco Beleza, Raul Seixas, dava o pontapé inicial na sua carreira solo e fincava bandeira na história do rock nacional com Metamorfose Ambulante, faixa do álbum Krieg Rabandolo, cheia de filosofia e irreverência que segue inspirando gerações até hoje. A gente ouve agora no Arquivo Nova Brasil.

0: Nova Brasil, Raul Seixas, Metamorfose Ambulante.
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0: Eu tô chegando com destaques do noticiário nesta manhã de terça-feira. A justiça francesa decidiu hoje que Marine Le Pen pode concorrer à presidência no ano que vem, mas com tornozeleira eletrônica. O Tribunal de Apelações de Paris manteve a sua condenação por desvio de dinheiro público e fixou inelegibilidade de 45 meses com suspensão parcial da pena. Le Pen já havia dito que não faria campanha monitorada pela justiça, o que pode abrir caminho para Jordan Bardella, presidente do partido, assumir a candidatura. Torcedores protestaram ontem em frente à sede da CBF no Rio de Janeiro após a eliminação do Brasil para a Noruega nas oitavas de final da Copa. O grupo pendurou faixas com dizeres como respeitem a história da única pentacampeã e criticou a gestão da confederação. 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Faltando um para as 11, eu, Cláudia Nakazato, tô indo embora. Volto amanhã a partir das 6 da manhã. Quem já tá por aqui é a Ana Pellicer. Um beijo para você e até amanhã. Tchau.
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7: Nova Brasil FM 112.
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11 horas mais 3 minutos, bom dia! Terça-feira, 7 de julho de 2026, como que você tá? Que alegria! É uma honra, sabia? É uma honra saber que você tá aqui na Nova Brasil. Você que tá dando carona, ouvindo a programação da Nova Brasil em casa, no seu trabalho, onde quer que você esteja. Obrigada pela sua escolha, começar o seu dia ouvindo música brasileira. É bom demais, né? Eu sou a Ana Pellicerri, vamos juntos e juntas até as 16h aqui na Nova Brasil FM, uma empresa do Grupo Tati de Comunicação. Até as 16h, falei, né? Falei. Então bora, começando com a Adriana Calcanhoto, Mentiras.

0: Flávio Venturini. Teve também Cai a Noite com Capital Inicial aqui na Mais Que Moderna Brasileira. 11h16. 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
10: Nova Brasil FM, 11h18.
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0: Agora a gente volta pro ano de 1993. A gente vai visitar um álbum, As Canções Que Você Fez Pra Mim, Maria Bethânia, e recordar a canção Olha. Ela foi composta originalmente pela dupla Roberto Carlos e Erasmo Carlos. A obra-prima ganhou nas mãos da Abelha Rainha um arranjo sofisticado e uma interpretação carregada de puro sentimento e dramaticidade. Uma poesia tocante sobre entrega, total paixão e a vulnerabilidade do amor que emociona gerações e transformou o disco em um dos maiores sucessos da carreira da Maria Bethânia. Então, bora recordar juntos. Olha...

0: Nova Brasil com Guilherme Arantes, Marina no ar, aqui na Mais Que Moderna Brasileira, 11h38.
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0: Fechando esse horário, que teve também o Jorge Versilo com signo de ar.
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0: Tesla, Coca-Cola, Nestlé e eBay enviaram cartas ao governo americano pedindo que produtos importados do Brasil fiquem fora do tarifaço proposto por Trump. As empresas argumentam que dependem de insumos brasileiros que não têm substituto nos Estados Unidos, como suco de laranja, café solúvel e colágeno bovino, e que as tarifas prejudicam trabalhadores e consumidores americanos. As audiências públicas sobre o tema começaram ontem em Washington. E após a goleada sofrida pelos Estados Unidos para a Bélgica na Copa do Mundo, o perfil de Trump nas redes sociais foi invadido por comentários zombando da situação. Bom, a repercussão veio na esteira da polêmica intervenção do presidente na FIFA para revogar o cartão vermelho do atacante americano Balogun. Trump confirmou ontem ter feito o pedido e chamou o árbitro brasileiro Rafael Claus de um pouco suspeito. Mais que moderna, brasileira, meio-dia em ponto, já, hein? Depois do intervalo tem Sob Medida, a gente vai curtir uma hora de músicas direto, sem intervalos.

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1: Meio-dia mais 4 minutos, excelente início de tarde de terça-feira pra você. Obrigada pela companhia, seguindo aqui no Sob Medida. Tem som do Cidade Negra já já, hein? Vanderly também, abrindo com Zélia Duncan e Simone, A Idade do Céu.

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Meio-dia 21, uma excelente tarde de terça-feira para você. Obrigada pela companhia. A gente tá aqui juntos, hein? Curtindo uma hora de música direto, sem intervalos. É o Sob Medida. 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A gente continua aqui no Sob Medida agora com Iluminado, Wanderlei.

0: Nova Brasil com 14 bis, Planeta Sonho.
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0: No ano de 1989, as vozes inconfundíveis de Emílio Santiago e Verônica Sabino uniram forças no clássico absoluto Tudo Que Se Quer, versão primorosa de Nelson Motta para o hino OIS Capil do musical O Fantasma da Ópera. Bom, a música estourou de norte a sul do nosso Brasilzão, como tema do casal Ascânio e Leonora,

0: Sob Medida, a gente curtiu uma hora de música direto, sem intervalos, com o Lobão, por tudo que for. Teve também o Gilberto Gil com palco.
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0: A defesa do senador Flávio Bolsonaro pediu ao presidente do Supremo Tribunal Federal, Edson Fachin, que retire do ministro Flávio Dino a relatoria da investigação sobre supostos repasses de emendas parlamentares à produtora do filme Dark Horse. Os advogados defendem que o caso seja redistribuído ao ministro André Mendonça, responsável por outro inquérito que apura o financiamento de 61 milhões de reais do empresário Daniel Vorcaro, dono do Banco Master, à produção. Bom, na semana passada, Dino autorizou a Polícia Federal a investigar o destino de emendas parlamentares a empresas ligadas ao filme que retrata a campanha presidencial de Jair Bolsonaro em 2018. E agora a gente muda de assunto. A palestina Tala Mohammad, de 15 anos, refugiada da guerra em Gaza, conquistou a medalha de ouro na Olimpíada Paulista de Matemática 2026. Após chegar ao Brasil, a estudante aprendeu português em poucos meses, adaptou-se à escola e superou milhares de participantes das redes pública e privada de ensino. A história virou símbolo de superação e da importância da educação na reconstrução da vida de refugiados. Mais que moderna, brasileira, agora 12:56.
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4: Nova Brasil FM, 12:59.
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refinado de Toquinho e o swing inconfundível de Jorge Benjor quando deu à luz a um clássico instantâneo, Carolina Carol Bela. Essa canção foi lançada originalmente como lado B do compacto Que Maravilha. A canção nasceu inspirada na artista plástica Maria Carolina Whittaker, que vivia um romance com Toquinho na época. E uma curiosidade, a Maria Carolina é mãe da cantora Céu. Então bora recordar juntos aqui no Arquivo Nova Brasil, Carolina Carol Bela, Jorge Benjor e Toquinho.

0: Nova Brasil com Ivete Sangalo, coleção, aqui na Mais Que Moderna Brasileira, 1h19. 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

0: Combustível. Teve também Tim Maia, Leva. Mais que Moderna Brasileira, 20 para as duas. 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
9: Nova Brasil FM, 1h43.
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0: Nova Brasil com Tribalistas, fechando essa hora. Velha Infância. Teve também Fala Mansa, mais um dia de sol.
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0: A Organização Mundial da Saúde alertou nesta terça-feira que o surto de ebola na República Democrática do Congo continua em fase de expansão e ainda não se estabilizou. O país já confirmou mais de 1.500 casos e 506 mortes no pior surto registrado da rara cepa Bundjil, que não possui cura comprovada. Segundo a OMS, a movimentação da população, a saturação dos centros de saúde e a insegurança na região são os principais desafios que complicam o controle da doença. E agora a gente muda de assunto. O governo dos Estados Unidos realiza nesta semana duas audiências públicas em Washington para investigar as práticas comerciais do Brasil. A primeira, que discute a proposta americana de sobretaxar produtos brasileiros em 25%, termina hoje e analisa temas como o PIX e o desmatamento. Já a segunda audiência começa nesta terça-feira, investiga o Brasil e outras 59 nações por supostas falhas no combate ao trabalho forçado. Itamaraty e entidades como a Centro Rochas tentam barrar as medidas, argumentando que as sanções prejudicariam a própria economia americana. Mas que moderna brasileira, agora faltando um minuto para as duas.
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Mais que moderna brasileira, boa tarde, tudo bem? Como é que você tá? Tranquilo aí? Terça-feira, 7 de julho de 2026, tô chegando aqui nos 93.5 da Nova Brasil FM Aracaju. Eu sou Jairo de Andrade, 2 horas 6 minutos. Vamos começar? Flávio Venturini.

0: Lulu Santos, tempos modernos aqui na Nova Brasil 93.5. 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Agora são 2 horas 18 minutos.
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Mais que moderna brasileira, Nova Brasil, tribalistas.

0: Jorge Vecilo, Homem-Aranha, Nova Brasil, mais que moderna, brasileira, 2h41.
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0: Fechando a hora aqui na Nova Brasil FM, Marina Lima, Pessoa.
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0: A categoria de cerca de 1.400 trabalhadores técnico-administrativos em educação da Universidade Federal de Sergipe aprovaram o fim da greve na próxima sexta-feira, após mais de 100 dias de paralisação. De acordo com o Sindicato dos Trabalhadores Técnico-Administrativos em Educação da UFS, os trabalhadores retornarão às atividades regulares na próxima segunda-feira. De acordo com os técnicos, o encerramento da greve ocorreu após a publicação de um decreto que regulamenta o reconhecimento de saberes e competências, uma das pautas da reivindicação. 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
4: Nova Brasil FM 3 e 3.
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0: Marisa Monte e Ed Mota, ainda lembro, aqui na Nova Brasil 93.5. 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Agora são 3h19.
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0: Nova Brasil FM, agora 3h23.

0: Lobão, por tudo que for aqui na Nova Brasil FM, mais que moderna, brasileira. Agora são 3 horas 39 minutos.
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10: Nova Brasil FM, 3h42.
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0: Fechamos a hora hoje com a Adriana Calcanhoto. E daqui a pouco temos o Sob Medida, uma hora só de músicas na Nova Brasil FM.
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0: A cobertura vacinal contra a influenza em Sergipe segue abaixo da meta estabelecida pelo Ministério da Saúde. Dados divulgados pelo governo do estado mostram que desde o início da estratégia da vacinação no fim de março, foram aplicadas cerca de 218 mil doses da vacina, o que representa cobertura de apenas 42,81% entre o público-alvo. O índice está distante da meta de 90% estipulada para os grupos prioritários. A vacina continua disponível nas unidades básicas de saúde de todos os municípios sergipanos. Para crianças de 6 meses a menores de 6 anos, gestantes, crianças de 6 meses a 6 anos gestantes e ainda também não receberam o imunizante, os idosos que podem procurar a unidade de saúde mais próxima para se proteger contra as formas graves da doença e contribuir para o aumento da cobertura vacinal no estado. 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
3: Mais que moderna brasileira, sob medida a partir de agora aqui na nossa programação, 4 e 4 hoje, começando com Djavan.

0: E de abelha, amanhã é 23, Nova Brasil FM, 4 horas 16 minutos.
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Seu Jorge aqui no Sob Medida. Uma hora só de músicas na nossa programação. Agora são 4:30 PM. 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Continuando aqui com Sob Medida, agora com Alceu Valença.

0: Vai apagar e vai acabar agora o nosso Sob Medida com Caetano Veloso. Foi uma hora só de músicas aqui na Nova Brasil FM. O Sob Medida vai voltar mais tarde na nossa programação.
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0: Jovens interessados em participar do programa Primeiro Emprego ganharão mais tempo para se inscrever. O prazo foi prorrogado até o dia 17 de julho e as inscrições devem ser feitas exclusivamente pelo site primeiroemprego.se.gov.br. Podem participar pessoas de 18 a 29 anos que estejam desempregadas, sem experiência formal com carteira assinada, integrem famílias em situação de vulnerabilidade, sejam estudantes ou egressas do ensino fundamental, médio, técnico, superior ou educação de jovens e adultos, o EJA, e que nunca tenham participado ou abandonado o programa. Os selecionados receberão bolsa auxílio de R$500 por mês durante 6 meses. 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Faltando agora 1 minuto para as 5 da tarde.
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Relembrando Sempre Livre aqui na Nova Brasil FM, eu sou Jairo de Andrade. Muito obrigado pela sua companhia, pela sua audiência aqui nos 93.5 da Nova Brasil. Tô indo embora. Terça-feira, fechamos aqui a tarde. Daqui a pouquinho tem o Nova Brasil em campo. E amanhã a gente se fala, tá bom? Agora são 5h24.

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17: 5 horas e 35 minutos. Grande abraço para você ligado na Nova Brasil, na Nova Brasil FM, que você curte no seu rádio, no aplicativo Nova Brasil FM, também no youtube.com/Nova Brasil em Campo, youtube.com/jornalismo Nova Brasil. 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Dá jogo, eu, Weber Lima, vou ao lado de Renan Teixeira, Celso Cardoso, Jorge Vinícius e o Gavião até às 7 da noite, falando ainda muito de Copa do Mundo, de seleção brasileira que retornou ao Brasil. Na verdade, alguns retornaram, não é? O Ancelotti foi passar férias no Canadá, O Neymar foi para Orlando, o Vini Júnior foi para outros lugares, foi para Ibiza, se não me engano. Enfim, né, os jogadores que se espalharam pelo mundo depois do vexame para a eliminação para a Noruega, né? Ele com a eliminação para a Noruega. Você participa conosco, manda sua mensagem no WhatsApp 11 943 805 100, 11 943 805 100. A enquete de hoje é a seguinte: ontem vocês viram, né, o nosso Felipe Camargo trouxe aqui uma fala do Cuca, né, que deixou uma dúvida no ar, se o Neymar retornará ao Santos ou não. E aí, a enquete de hoje é a seguinte: Neymar encerrará a carreira no Santos ao final do contrato, sim ou não? Essa enquete de hoje para a gente ver a sua opinião em relação a isso. Será que o Neymar vai encerrar a carreira no Santos? Então você participa conosco tanto pelo chat do YouTube como também pelo WhatsApp. Boa tarde, Renan, tudo bem?
2: Boa tarde, Weber, beleza? Boa
17: Bom.
2: Tarde, Celso.
5: Boa tarde, Davi, Renan.
2: JV tá com a gente hoje.
17: Também.
2: Boa tarde, JV, todos que nos acompanham aqui na Nova Brasil, muito boa tarde.
17: Boa tarde, Celso Cardoso.
5: Grande tarde para você, meu querido Web Lima, Renan, Gaviva e também para o JV lá na minha querida Ribeirão Preto.
17: Isso, e direto para Ribeirão Preto, JV, boa tarde, tudo bem?
7: Oi, Weber. Boa tarde a você, Renan, Celso, nosso querido Gavião e a rapaziada ligada em mais um Nova Brasil em Campo, Weber.
17: Boa, Gaviva, direto do Bar do Cabeção. Boa tarde, Gaviva.
18: Boa tarde, Weber, Renan, Celso Cardoso, Jorge Vinícius, nossa audiência. Satisfação ver uma Argentina hoje, hein, velho?
17: É.
18: Eu torço contra a Argentina, mas os caras têm uma seleção que representa eles, hein?
17: É, tem alma, coisa que a gente não teve. Teve alma a Argentina pra virar pra cima do Egito em 12 minutos, mesmo 12, 15 minutos. Virou um jogo que estava praticamente definido, né, para o time do Egito. Mas a Argentina avança e aguarda o vencedor da partida que acontece neste momento, final de primeiro tempo, finalzinho do primeiro tempo. A gente tem Suíça e Colômbia 0-0. Já temos as outras chaves, ou os outros confrontos definidos, né? Na quinta-feira, às 5 horas da tarde, em Boston, França e Marrocos. Quem passar desse enfrentará o vencedor da partida de sexta, às 4 da tarde, em Los Angeles, entre Espanha e Bélgica. E no sábado, às 18 horas, o Brasil poderia estar em Miami jogando contra a Inglaterra, mas a Noruega de Haaland terá pela frente o English Team. 5h39, vamos às manchetes do programa de hoje, dia 7 de julho de 2026, com Edson Rufino, Felipe Camargo, Lucas Basílio, Felipe Oliveira e Antônio Lima.
19: Na seleção brasileira, voo fretado que retorna ao Brasil nesta terça-feira, sem craques e sem também o treinador Carlo Ancelotti. CBF inicia trabalho visando o próximo ciclo, visando a Copa de 2030, e já tem amistosos marcados ainda para este ano de 26.
20: No Corinthians, o trabalho segue forte, mas vive a expectativa do amistoso no final de semana. Vai estar no Paraná, enfrentando o Cascavel, jogo marcado para 16 horas. A última vez que o Corinthians esteve em campo foi contra o Grêmio, jogo da última rodada do Campeonato Brasileiro, antes da pausa para a Copa do Mundo. Isso foi no dia 30 de maio, e o Corinthians venceu em Porto Alegre pelo placar de 3-1.
21: No São Paulo, dia de treino aberto no CT da Barra Funda, com a presença de Robert Arboleda e Mike, jogadores que estavam afastados, e presença também de Vitor Sá, novo reforço do tricolor paulista.
19: No Santos, expectativa por jogo treino ainda nesta semana, e também saber futuro de Neymar. Há uma possibilidade de retorno do craque na próxima segunda-feira e reunião para definir futuro, se Neymar vai ou não cumprir o seu contrato até o dia 31 de dezembro deste ano.
22: Botafogo avança na contratação de dois defensores. Cruzeiro abre conversas para contratar jogador brasileiro que está no futebol árabe. E o Grêmio anuncia a venda de Arezzo ao Peñarol.
21: Pelo último duelo das oitavas de final, Colômbia encara a Suíça, mas com desfalque no setor ofensivo e já de olho na classificada Argentina para a próxima fase.
23: Que
0: Depois de toda a confusão envolvendo a anulação da expulsão do atacante Balogun, seleção dos Estados Unidos é atropelada pela Bélgica. Belgas, com muita tranquilidade, se garantem na fase quartas de final da Copa do Mundo. Próximo adversário propõe um jogo complicado, duelo europeu diante da Espanha.
1: Ontem, no duelo de gigantes envolvendo Portugal e Espanha, tudo caminhava para a prorrogação. O empate acontecia 0-0, mas já nos acréscimos, a Espanha marcou, venceu por 1-0 e garantiu presença na fase quartas de final. Vai enfrentar na sequência a seleção da Bélgica. Portugal vai para casa mais cedo e Cristiano Ronaldo se despede da sexta e última Copa do Mundo.
17: Será que é a última Copa de Cristiano Ronaldo? Será? Ele investe milhões, né, em estudos, e se cuida, né, com todo um tratamento para manter a sua forma física. Será? A Copa do Mundo será em Portugal, né? Não sei não, se ele não aparece no elenco do selecionado português. Inclusive, eu costumo utilizar o exemplo do Messi, né? Todo mundo falou que o Messi jogaria a sua última Copa em 2022 e ele está aí firme e forte, inclusive é a Copa que ele mais fez gols. É verdade também que a Argentina não enfrentou ninguém até agora e está se complicando para passar por equipes fraquíssimas. Renan Teixeira, daqui um pouquinho a gente vai falar da enquete do dia, né, do Neymar, quando a gente for falar do Santos. A gente vai falar da enquete do dia, se o Neymar encerrará sua carreira no Santos, sim ou não. Mas vamos falar, abrir o programa de uma forma diferente, falando da conquista da Argentina. A Argentina avança com uma virada espetacular, 3-2 para cima do Egito. Faltou essa alma, essa raça, Renan. E deixa eu mandar um abraço aqui, ó. O Ayrton veio aqui, contou pra gente aqui de um lance muito legal, de uma moça que trabalha como motorista de aplicativo e que curte muito o futebol da Nova Brasil. E tem um pessoal aqui, ó, do COI, do Comando e Operações Especiais, que acompanha o nosso programa diariamente. O Cabo João Bernardo da Silva, o Capitão Sintra, o Major Pedroso, o Sargento Xavier da Educação Física, enfim, o pessoal que curte o Nova Brasil em campo. Vai lá, Renan, em relação à Argentina, Renan.
2: Bom, é um jogo espetacular hoje, né? Faltou a alma também pro Egito, né?
17: Segurar. Coloca os 10 dentro da área, pô.
2: Ganhando de 2-0, não sei se você concorda, Celso. Ganhando de 2-0, faltando ali...
17: 12 minutos.
2: Faltam 12 minutos, 10 minutos pra acabar o jogo. Não tem mais jogo.
17: Não tem.
2: Não tem mais jogo. 2-0 contra a Argentina numa Copa do Mundo, não tem mais jogo. Aí facilitou o trabalho da Argentina, mas é verdade. O time argentino, eles têm uma coisa assim, e uma conexão com a arquibancada também, né? A arquibancada entra lá pra dentro do campo e ajuda demais os jogadores. Foi de fato uma virada espetacular, com um lance polêmico na minha visão, no mínimo polêmico. Não sei se a gente vai debater muito em relação a isso, mas eu vejo também uma seleção argentina muito protegida nessa Copa, protegida. Algumas faltas que de fato são e não dão. Quando é para a Argentina, principalmente em cima do Messi, eles dão esse tipo de falta. O Messi era para ter sido expulso no primeiro jogo e não foi. E em lances parecidos, houve a expulsão, né? Então, mas enfim, a Argentina está aí classificada para as quartas de final. Foi um time aguerrido. Mais uma vez, o Weber não jogou o que se espera da seleção argentina. Não jogou o que se espera de uma seleção campeã do mundo. Conseguiu ali a vitória contra Cabo Verde e contra o Egito, não jogando seu melhor futebol. Tendo problema... vários problemas para ganhar de seleções mais fracas, mas está nas quartas de final, de uma forma ou de outra. Mais uma vez o Scaloni fazendo modificações, como foi na última Copa, encontrando um encaixe ideal de time, classificado para as quartas de final.
17: Inclusive, Celso, na entrevista coletiva, o técnico do Egito, Hossam Hassan, fez duríssimas críticas. Disse o seguinte: vou dizer o que penso independentemente das consequências. Esta foi claramente uma partida manipulada e o mundo inteiro viu isso. Quero dizer mais uma coisa, se eles querem tanto que a Argentina vença, por que chamam todo mundo para vir e participar? É o técnico do Egito, na entrevista coletiva, eles reclamam demais do lance do gol anulado do Egito, né, o segundo gol do Egito. Eu achei que foi falta.
3: Eu achei também que foi falta, que houve o pisão, mas eles reclamam demais de como surge o terceiro gol da Argentina, né? Eles reclamam de duas faltas no mesmo lance dentro da área. É uma pena que a gente não conseguiu rever muito essa imagem, porque eles ficaram muito na comemoração, no gol, e eu não me lembro deles reprisando esse lance do agarrão dentro da área. Celso.
4: Rapidinho, Celso. Esse lance, o terceiro gol da Argentina, que é um contra-ataque, para mim, o cara que tá marcando o Salah, ele toma a bola do Salah, ele consegue dividir a bola e tirar a bola do Salah, só que depois, numa passada, ele pega o pé do Salah. É no mínimo duvidoso, não tô afirmando o que é, mas no mínimo duvidoso. Em outros lances, foi chamado e tal, enfim, é só uma constatação de um fato do que eu vi desse lance.
3: E você, Celso?
6: O Weber, assim, eu respeito muito o técnico do Egito, ele é muito consciente, ele se coloca. Mas, para mim, o terceiro gol da Argentina, ele é em... O gol anulado do Egito, para mim, ele é inquestionável.
3: Sim, então é
6: um houve pisão. A falta, tem um pisão, acabou, não.
3: Sim,
6: tem que se discutir.
3: Ali acabou.
6: Ah, é contato, é futebol, velho, contato sem bola é falta, então tem que marcar, não tem discussão, tá ali. O terceiro gol da Argentina, eu confesso que eu gostaria de ter revisto também. Num primeiro momento, eu achei que houve o pênalti pro Egito. Então, se é o pênalti pro Egito, no terceiro gol.
3: O terceiro gol da Argentina.
4: Mas é que há dois lances no mesmo, então. Possibilidade de pênalti no mesmo lance.
6: Exato. Então, só que isso apareceu uma vez. Num primeiro momento, eu fiquei com a sensação, e aí saiu o gol da Argentina. Teria que rever. Se errou...
3: Até porque mudava todo o jogo, né, Celso?
6: Exato.
3: Mudava a classificação.
6: É, mas daí dizer que tem um esquema pra Argentina... Eu até concordo que o Messi poderia ter sido expulso no primeiro... Mas também passou batido, como muitas coisas passam na arbitragem. Eu não acredito em esquema para a Argentina.
3: Também não
6: acredito. Outra coisa, o Weber, você fala de alma, concordo que a Argentina tem alma, tem sinergia com a torcida, mas não é só isso, tem qualidade. Tem um Messi que com 39 anos ele chama a responsabilidade e decide. Tem um trabalho que vem desde a última Copa. Não por acaso a Argentina terminou em primeiro lugar nas eliminatórias. A gente até conversava desde a antiga rádio. Ah, o Messi era artilheiro das eliminatórias. Sim. O Messi é o artilheiro da Copa do Mundo. Ele é um extraterrestre, ele é um cara que faz a diferença. Ponto.
3: Sim.
6: Então a Argentina
3: chega. Mas os adversários são fracos também, Celso.
6: Tudo bem,
3: a Argentina não pegou nenhum time, nem mediano.
6: Sim, tudo bem, são
3: só
6: fracos.
3: Pegou times assim, da prateleira lá de baixo.
6: Mas aí o que fez a Argentina? 5 jogos, 5 vitórias. É. Ponto. É igual a gente quando falava do Palmeiras atrás, do Abel. É. Ah, pega time. A gente vê time bom pegando time fraco. A Bélgica empatou com o Egito. A Bélgica empatou com o Irã.
3: Mas sabe? A Bélgica é um segundo escalão.
6: Não,
3: né?
6: Eu sei. Eu digo, assim, mas ainda assim você espera que uma seleção europeia.
4: Pela qualidade dos jogadores.
6: Pela qualidade
4: dos
6: jogadores. Quer dizer, então, a gente viu a Inglaterra também suando sangue para derrotar Congo.
3: Sim.
6: Sabe? Existe um equilíbrio.
4: Panamá
6: existe um equilíbrio, a própria Gana, a Inglaterra ficou no 0-0. Então existe um... eu não quero repetir aquela frase, né? Não tem mais bobo no futebol, mas que evoluiu em todo lugar, evoluiu. Claro que se a Argentina jogar contra o Egito, é favorita, contra Cabo Verde, contra a Jordânia, contra a Áustria, contra a Argélia, mas a Argentina fez a parte dela e com muita competência.
3: E na sua opinião, JV, a virada da Argentina que leva o time de Lionel Messi... As quartas de final, e daqui a pouquinho a gente vai descobrir quem será o adversário dos argentinos. Na sua opinião, o que você achou, JV?
7: Olha, concordo bastante com o Celso Cardoso com relação à posição que ele coloca a Argentina, com 5 jogos, 5 vitórias até pela campanha dos argentinos nessa Copa do Mundo. Porque friamente, numa análise, se você pegasse lá atrás, qual é o caminho da Argentina na primeira fase, na fase de grupos? Ela vai se classificar? Vai. Se classificou? Sim. Sobrou. Aí ela vai e encara já uma fase de 16 avos. Tem como adversário uma seleção bem mais fraca. Ela passou? De que maneira? Eu não sei. Foi apertado o resultado, o jogo, o enredo em si da classificação da Argentina contra Cabo Verde, mas se classificou. Se superou em campo. Se superou. Aí vai enfrentar nas oitavas de final uma seleção como a do Egito, bem inferior tecnicamente à seleção da Argentina, e ganha. E avança. E eu vou usar um termo aqui senhoras e senhores, que eu não gosto de usar muito, mas eu vou empregar hoje ele aqui. Inveja branca. Inveja branca da Argentina. Mas por que inveja branca? Porque a Argentina tem um cara, um ET chamado Lionel Messi. Com a idade que ele tem, ele está chamando a responsabilidade para ele de novo em mais uma Copa. Está jogando uma Copa do Mundo sem aquela pressão da anterior, sem conquistar um título mundial. Está muito mais leve em campo o Lionel Messi, assumindo responsabilidade. A Argentina continua jogando para o Messi e está tudo bem. Não tem estrelismo e o Messi, mesmo em alguns momentos que ele tem que mostrar superação em algumas adversidades, como hoje, seleção da Argentina perdendo por 1-0 em jogo eliminatório, ele tem a bola para empatar numa cobrança de pênalti, erra. O jogador comum, ou a maioria dos brasileiros, já iria desmoronar emocionalmente se causa uma circunstância dessa de decisão e de definição durante o jogo. O Messi não. Viu a sua seleção tomar o segundo gol, está perdendo para o Egito por 2-0 no segundo tempo e arrumar uma maneira de conseguir nessa superação o empate e a vitória. Não acho e não acredito em favorecimento para a Argentina, não entro nessa aí. Acho que a arbitragem ela erra, e mesmo com o árbitro de vídeo, com a tecnologia, ainda há erros, há situações discutíveis, mas inveja branca dessa seleção da Argentina. Além do Messi, outro fator que eu acrescento é uma coisa que eu não vejo mais há muito tempo na nossa seleção. Raça, vontade, entrega, é Copa do Mundo, amigo. Eu não vejo metade do conteúdo desse envolvimento, entrega dos argentinos na nossa seleção brasileira. E não é desta Copa do Mundo, é dessa geração. Então essa inveja branca da Argentina é nesse sentido, Weber. Tá merecida essa classificação da seleção da Argentina. E olha, tem tudo para decidir essa Copa do Mundo de novo contra a seleção da França.
3: Eu também estou acreditando numa reedição da final de 2022. Gaviva, você estava falando Sim. Aí, né, Gaviva, sobre a seleção argentina, né? Realmente, o time mostra a alma, né? O que a gente parece que perdeu pelo caminho, Gaviva.
9: Eu não sei se os caras comem mais churrasco que nós, o que acontece, velho, se o vinho dele é bom e o nosso não é, eu não sei o que acontece, é uma garra diferente. Você vê o Brasil como jogou, como quando caiu, né, pra como é que chama mesmo a seleção que o Brasil caiu?
3: Noruega.
9: Sempre foi assim. Noruega, eu ia falar Nova Zelândia aí.
3: Eu não duvido, mas eu não duvido de nada, viu?
9: Então, mas os caras andando no campo, mano, sem atitude, parecia que tava lá por favor, parecia que tava fazendo um favor de jogar, cada um com um interesse próprio, mano. E os caras da Argentina, mano, foram lá e buscaram e foram atrás e deram orgulho pro país deles.
3: Realmente uma vergonha. Fala, Celso.
10: Apelido de argentino, quando eu trabalhava lá na outra emissora, porque eu falei isso, sei lá, 20 anos atrás, que se o brasileiro, com a técnica que tem, tivesse a garra do argentino, seria imbatível. Essa garra argentina, ela é histórica, ela sempre existiu. Eu já vi viradas fantásticas, já vi o Grêmio metendo 3-0 no Racing, a torcida lá cantando, o time ir lá buscar. Essa raça, essa disposição argentina, ela existe desde que eu me conheço por gente. E aí é uma questão de você, e aí é uma mistura de raça, de garra, de qualidade e também de confiança. Algo que a seleção brasileira não tem. A seleção brasileira, ela não é dotada de confiança.
11: Qual foi o gol da Argentina? Que a bola já tinha praticamente passado do Lautaro. E ele vai, ele se joga na bola, ele dá uma voadora na bola. Normalmente, com o jogador brasileiro, passou, o cara bota a mão no joelho, desiste do lance. O argentino não tem isso.
3: Sim.
11: O argentino não existe isso, né? Então, eu não lembro se foi o gol do Messi. O gol do Messi foi o segundo, né?
12: O gol do... É, exato, o gol do Messi.
3: Sim, é o segundo.
12: Que daí dá aquele bate-rebate e sobra pra ele, né? O jogador, eu não lembro qual que foi, escorou pra ele, ele chuta de esquerda e faz aquele golaço lá. Então é um pouco disso que eu acho que tá todo mundo falando, né? Que é a questão da raça, de não desistir, de não ter bola perdida, de ter aquele cara que pega a bola no momento que tá difícil, faltando 15 minutos, tá 2-0 pro adversário, pega a bola, bota debaixo do braço e chama todo mundo, isso. E chama a arquibancada pra vir dentro do. Pra entrar dentro do campo. Em nenhum momento o Brasil teve isso.
10: A propósito, se você me permite, é a síndrome do mimado. Um monte de menino mimado que cresce achando que é Pelé, todo mundo fica ali bajulando, e os caras crescem com isso, com essa sensação. É. Eu vejo até a seleção brasileira, a gente não sei se é o mesmo tema agora, mas me lembra, dá para fazer um paralelo com o São Paulo. Quando é que o São Paulo começou a cair? Quando dormiu Soberano. Na fama do Soberano.
12: Soberano.
10: O Brasil começou a cair com essa história de é o país do futebol que não é há muito tempo. Então, ou olha pra base, a gente tem falso lateral, falso 10, falso 9. Tá na hora de ter 10 de verdade, de 9 de verdade, lateral de verdade, de volante de verdade. Isso você produz na base com um olhar mais humilde.
3: Hoje eu conversava, né, com o Calef João Francisco, e ele teve aquela época... que ela era vencedora do São Paulo, né? O diretor de futebol lá do Tricolor. Ele falou para mim assim, ele escreveu para mim, né? Falou assim, olha, se eu fosse presidente da CBF, determinaria que a seleção fosse convocada só com jogadores que atuam no Brasil. Pelo menos acrediteríamos mais dedicação. Os jogadores que atuam na Europa e países árabes estão com a vida mansa. É, o Tele sempre dizia, jogador rico é igual a cachorro de porta de açougue, fica deitado esperando o açougueiro jogar um pedaço de carne. E é mais ou menos por aí, né? Pelo menos aqui no Brasil a gente vê dessa forma dos jogadores brasileiros. Mas vamos ver aí, nós teremos um novo ciclo, inclusive temos várias notícias sobre a seleção brasileira, um zum zum zum que já está rolando nos bastidores de uma provável saída do Ancelotti. Mas vamos então ouvir o Felipe Camargo com as informações da seleção, Felipe.
19: Fala, Weber, tudo bem? Um abraço a você, um abraço ao amigo ligado aqui no Nova Brasil em Campo. Vamos então falar da seleção brasileira que nesta terça-feira definitivamente dá adeus à terra da Copa do Mundo, um voo fretado retornando dos Estados Unidos para o Brasil. Mas podemos dizer que, entre aspas, é um voo vazio, né? Uma vez que os principais jogadores deste elenco não retornarão ao Brasil neste voo, assim também como o técnico Carlo Ancelotti, que foi para o Canadá ficar com os seus familiares. Aliás, para quem tinha cogitado a possibilidade de algo mudar na CBF, né, depois da eliminação precoce na Copa do Mundo, e que o Carlo Ancelotti poderia, né, ter o seu vínculo rescindido, uma vez que a CBF já confirmou, junto com o próprio treinador, que Ancelotti será o técnico no próximo ciclo. Isso está confirmado, mesmo com a campanha considerada ruim na Copa do Mundo, a queda, né, nas oitavas de final, algo que não acontecia desde 1990, quando o Brasil perdeu na Itália para a Argentina de Maradona por 1-0, Carlo Ancelotti seguirá no comando da seleção brasileira, evidentemente uma seleção que será renovada. Algumas peças que se despedem da seleção, como Neymar, Casimiro, a tendência é que o Marquinhos também, Alisson, se despeçam da seleção e nós tenhamos aí um novo ciclo, né? Um ciclo que, pelo que nós temos de apuração, Éber Lima, alguns líderes do elenco chegaram a conversar com a CBF, com o presidente da CBF, para que a CBF cuidasse de que esse ciclo pudesse ser algo mais tranquilo, sem trocas de treinador e que pudessem os principais nomes de uma nova safra serem tratados com carinho para que a seleção brasileira chegue mais forte em 2030. O Brasil, que agora, né, pensa nesse próximo ciclo, terá já amistosos neste segundo semestre, nos dias 25 e 29, contra a Austrália, em Townsville e Brisbane, duas cidades que vão receber os amistosos. E há possibilidade ainda, entre outubro e novembro, do Brasil fazer um último amistoso nesse ano de 26. Pode ser em Singapura, o Brasil pode ainda fazer o seu último amistoso numa data FIFA, visando aí o início da preparação para o novo ciclo. Carlo Ancelotti terá essa missão de renovar esse elenco brasileiro, que já tem peças que podem chegar à próxima Copa como mais experientes, como o Vini Júnior, e valores novos, como o Endrick, garotos que não foram ao Mundial esse ano, como o João Pedro, né, o Estevão, e mas ainda podem dar frutos ao Brasil, que volta a sonhar com o Hexa daqui a 4 anos, Weber Lima.
3: Tá certo, portanto, aí um pouco da seleção brasileira com o nosso JV. Vamos fazer o seguinte, rápido break, na volta, a sua participação com a sua opinião em relação ao Neymar. Você acha que o Neymar encerrará a carreira no Santos realmente? Ontem teve até um pedido do pai dele, né, nas redes sociais, pedindo para que ele não parasse de jogar futebol. A gente vai falar sobre isso depois do break, aqui no Nova Brasil em Campo, com pão de alhozinho, com pão de alhozinho. Dá jogo!

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0: Da jogo. Bom, a gente falou um pouquinho aqui de seleção brasileira, da seleção argentina. A gente vai dar um giro pelos clubes, mas antes, o pessoal que participa através do YouTube, também através do WhatsApp. Primeiro, deixa eu ver como é que tá a enquete nesse momento aqui. Você acha que o Neymar vai encerrar a carreira no Santos? Sim ou não? Deixa eu ver aqui como é que está neste momento a votação. Vou dar uma atualizada aqui porque não está indo, não sei porquê. Deixa eu dar uma olhada aqui no Nova Brasil em Campo. 57% acreditam que sim. No Jornalismo Nova Brasil, vou dar uma atualizada aqui porque a enquete está com algum probleminha aí. 18 horas e 5 minutos. Tem mensagem do YouTube já? O pessoal que manda aí para a gente colocar na tela. Então vamos lá. Coloque aí na tela para a gente ler no YouTube. O pessoal que participa conosco no youtube.com/Nova Brasil em Campo, youtube.com/Jornalismo Nova Brasil. Reinaldo, falando aqui, ó. Impressionante como os argentinos não desistem, que raça, mesmo jogando pouco, eles superam. Parabéns, Americana com vocês. Um beijo para Americana. O pessoal em Americana curte o Nova Brasil em Campo, o seu programa de futebol diário. Gessimar Dias de Almeida, boa noite, Weber, lá de Sorocaba. Estamos juntos, seleção parece meu tricolor. Mudou, mas é a mesma coisa, não vai dar em nada. Vamos lá. Heloísa Ribeiro, seria muita alegria se ele continuasse no Santos, se não, pelo menos que continuasse no Brasil. Vamos para a próxima. O Ivanildo Franca, boa noite, Weber. Ney vai embora sim. E o povo de Cangaíba manda abraços ao Celso Cardoso. Vamos lá, mais um. Neymar, Moisés da Silva Nascimento. Neymar, acredito que não fica no Santos. Deve vir para o futebol dos Estados Unidos. Romário Francis, Neymar encerrou a carreira faz tempo. São algumas das mensagens no YouTube. Vamos para o WhatsApp, no 11 943 805 100. 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Vem mais novidade aí, mais uma Alexa para você na semana que vem, aqui no Nova Brasil em Campo. Próximo é bom, não é, Renan? Que a gente tá sabendo, né?
1: É bom?
0: Bom. É bom? Tá bom.
1: Eu quero.
0: Todo mundo quer, né? Mas vamos lá. Vamos com o pessoal no WhatsApp. Aqui o áudio, o seu áudio vai pro ar. Vamos lá.
2: Boa noite, Nova Brasil. Ô, Weber, sobre a enquete de hoje aí, Weber, sobre a aposentadoria do Neymar, ele já encerrou a carreira lá no PSG, Weber. Mas mesmo assim ele insistiu um pouco e na Copa ele foi bem, hein? Meteu uma marra em cima do goleiro lá, fez um gol, foi bem, foi top. Um abraço a todos aí, Nivaldo de Cajamar.
3: Heber Lima, Renan, Celso Cardoso, JV, Gavião, grande tarde para vocês. Olha, se o Neymar vai encerrar a carreira, não sei. Se ele viesse no tempo dele, ele encerraria. Ivan Carlos de Mauá.
4: Ardo, Elber, Renan, Celso, Gavião. Ah, o Elber, o Neymar não vai encerrar a carreira, não. Ele vai lá para aquele time lá dos velhos, lá que o Messi tá fazendo lá, vai jogar lá com o Messi lá. Ele vai encerrar nada. Regiana aqui de Adolfo.
5: Boa noite, Nova Brasil. Boa noite, Abel Lima. Boa noite, Gaviva. Pô, vocês estão falando as coisas tudo errado aí, rapaz. Que homem que não tem raça, não? Lógico que tem raça, Abel Lima. Raça ruim, esse pessoal brasileiro, velho. O jogador Zá tá ruim, é uma raça ruim, dá vergonha. O time é o que a Argentina jogou hoje.
6: Boa noite, Weber. Fala, pessoal do Nova Brasil. Ó, eu falei pro Ancelotti, hein? Tinha que ter levado o Sabino e o Rafael Tolói pra trazer o Ex, hein? Ele não levou, é o que deu, hein? Abração, aqui é o Zé Roberto de São José dos Campos.
7: Fala, Weber Lima, Barça Oliveira, tricolor de Sorocaba. Pouco sofrimento só pra São Paulino não basta, né? Acaba a Copa, volta o Campeonato Brasileiro. Tamo lascado. O Brasil já deixou de ser um país de futebol há muito e muito tempo. Ou olha pra base ou tamo ferrado. Tamo junto, abraço.
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0: Aqui é o André de São Paulo, capital. Esses pernas de pau de chuteiras coloridas que vestem a camisa da seleção brasileira poderiam aprender um pouquinho com o Messi e ter um pouco de garra, igual aos argentinos. Abraço.
1: Boa noite, Weber Lima. É o Ivan do Cangaíba, meu querido. Um abraço aí ao pessoal da mesa, tá? E gostaria que vocês mandassem um alô pro seu Jaime Barbeiro, aqui da Rua Londrina. O som ambiente lá no seu salão é o Nova Brasil em Campo.
2: Ô, um seu abraço. Jaime! Um abraço!
3: Boa noite, Web. Boa noite, Nova FM, Levi Pedro do Zona Norte. Eu acho que ele deve ir para os Estados Unidos, encerrar sua carreira lá. Ganhar uns dólares e tocar o futebol, porque a gente precisa ver ele jogar mais um pouquinho. Um abraço a todos!
4: Boa noite, Weber Lima. Boa noite, pessoal. Cícero, motorista de aplicativo de São Paulo, Jabaquara. Eu acho que o Neymar encerra a carreira dele, porque dificilmente algum time vai ter dinheiro para pagar para um jogador que não está jogando, que não está rendendo nada, né? Então, eu acho que deve encerrar no Santos, sim. Boa noite a todos.
2: Valeu, um abraço para vocês que enviam mensagens aqui para o Nova Brasil em Campo. Obrigado pela audiência, pelo carinho. Vamos fazer o seguinte, vamos dar um giro pelos clubes e aí a gente vai responder a enquete. Mas antes, vamos falar do Timão, o Corinthians, que se prepara para um amistoso no final de semana contra o Cascavel. As informações do Timão com o nosso Edson Rufino. E aí, Rufino, beleza?
5: E aí, beleza, Weber? Tudo certo? Salve, salve, amigo torcedor. Vamos juntos com detalhes e informações do Timão. O Corinthians segue trabalhando forte em sua intertemporada, mas vive a expectativa nessa semana diferente de voltar a atuar. Tem jogo amistoso no domingo, lá em Cascavel, jogo marcado para 16 horas, e o Corinthians vivendo a expectativa desse jogo amistoso para saber como está essa recuperação, essa preparação. São 12 dias até agora para tentar melhorar na volta aos campeonatos, na reta final do Campeonato Brasileiro, também Libertadores e Copa do Brasil. A última vez que o Corinthians esteve atuando foi no dia 30 de maio, foi última rodada do Campeonato Brasileiro, antes da pausa para a Copa do Mundo, foi lá em Porto Alegre e o Corinthians venceu o Grêmio 3-1, foi o placar final. Para essa partida, o zagueiro Gustavo Henrique passa para fazer um convite à galera. Quero o estádio cheio, apoiando o Timão. Vamos acompanhar o que disse Gustavo Henrique.
6: Fala, fiel, tudo bem? Aqui é o Gustavo Henrique, passando esse vídeo para convidar vocês, dia 12 de julho, às 16 horas, em Cascavel. Você pode adquirir o ingresso no site Banca do Ingresso. Tá todo mundo convidado aí para prestigiar o Coringão, tá bom? Um abraço, tamo junto.
5: Muito bem, acompanhamos atentamente o que disse o Gustavo Henrique, convidando a galera para acompanhar esse amistoso domingo. Então é isso, falei do Corinthians, até mais, um abraço, amigo.
2: Tá certo, do Corinthians pro São Paulo, Felipe Oliveira.
7: Um abraço, Weber Lima, um abraço, amigos ligados na Nova Brasil em Campo, todo mundo sintonizado na Nova Brasil FM. Falamos direto do CT da Barra Funda, onde na manhã desta terça-feira, treino aberto acontecendo agora aqui no CT do Tricolor Paulista. O São Paulo participou, fez umas atividades de saída de pressão, comandadas pelo técnico Dorival Júnior, em campo reduzido, sem diferença de time titular e time reserva. O São Paulo contou com a presença já de Robert Arboleda, está 100% recuperado e já reintegrado ao grupo. Mike também, um dos jogadores reintegrados ao elenco do São Paulo Futebol Clube. O jogador que marcou presença no treinamento de hoje foi Vitor Sá. Ele ainda com minutagem limitada, fazia alguns exercícios e saía, mas esteve presente aqui no treino do São Paulo Futebol Clube. Ele que é o novo reforço do São Paulo. São Paulo que ainda não fechou mais nenhum reforço nessa janela de transferências. Alguns pontos que são importantes de serem destacados. Nicolas, jogador do São Paulo, cria das categorias de base, treinando no meio campo. Ele que com o técnico Roger Machado e também com o Hernan Crespo, atuou na lateral esquerda, é originalmente um lateral esquerdo e atuando no meio campo no treino de hoje. Outros nomes não estavam presentes no treino dessa terça-feira. Sabino fez apenas corridas em volta do gramado, está em reta final de recuperação de uma lesão muscular, e Tapia tomou um pisão no treino de ontem, está com um dedão inchado, também não participou das atividades de hoje. Outro nome que estava na disputa da Copa do Mundo é Damian Bobadilla. Ele desembarcou ontem no Paraguai e por isso não treinou ainda hoje, deve se representar nos próximos dias aqui no CT do São Paulo. São Paulo que vive um embrólio hoje com a renovação de Jonathan Caleri. O contrato do camisa 9, capitão do clube, acaba no final do ano e o São Paulo e o jogador ainda não chegaram em um acordo. Todas as novidades do São Paulo Futebol Clube você acompanha aqui na Nova Brasil em Campo. Tamo junto, Weber.
2: É, parece que a pedida do Caleri é gigante aí, né? Salário de quase 2 milhões de reais aí, meu amigo.
8: Verdade, né, Weber? É que o São Paulo, rapidinho para falar dessa questão, já que você trouxe, o São Paulo deve pro Caleri mais de 6 milhões de direito de imagem. Então esses 6 milhões seriam diluídos nesse
2: novo salário, contrato.
8: Esse novo contrato, entendeu? Aí estão falando que ele pediu não sei quanto de luva, não. A luva é
2: 2 milhões.
8: É, 2 milhões também seria diluída no salário. Então, o salário não seria de 2 milhões. Na verdade, não é nem 2 milhões.
2: É 1 milhão e meio.
8: Um milhão e meio, mas
2: boa essa parte
8: é dívida.
2: Mas será que vale tudo isso, Renan?
8: A questão não é se vale.
2: Porque ele já está com a idade avançada.
8: Exatamente esse ponto que eu queria chegar. No atual momento financeiro do São Paulo, para mim, jogadores acima de 30, 31 anos, seria um ano com a possibilidade de mais um depois de metas atingidas. E serviria para o Luciano, mas o Luciano foi renovado o contrato para 2 anos.
2: O Arboleda.
8: O Arboleda. Aí, o
2: Arboleda até final de 2027.
8: Contrato o Vitor Sá com 32 anos, com 3 anos e meio de contrato. Aí você
2: vai renovar com o Lucas.
8: Vai renovar com o Lucas. Aí você espera que o seu capitão, um jogador que respeita o São Paulo, que gosta do São Paulo, você espera que ele peça o quê, Weber? Ele vendo tudo isso acontecer.
9: Sim. E não é só isso, né? É um cara que resolve. O cara que é artilheiro.
8: Exatamente.
9: Você não tem centroavante no mercado.
8: Exatamente.
9: Você não tem. E aí, na falta de centroavante no mercado, você tem que gastar um pouco mais. E assim, considerando que São Paulo deve. Mas São Paulo deve pra ele, Weber. Vai ter que
8: pagar de
9: qualquer maneira.
8: São Paulo deve.
2: Não, tudo bem. Deve seis. Mas você pode diluir, sei lá, no tempo de contrato aí que estão pedindo, acho que 2 anos, não é isso? 2 ou 3 anos de Caleri e renovação.
8: Se eu não me engano, 2.
2: 2 anos. 6 milhões em 2 anos, Celso. O valor cai muito se você diluir nas parcelas.
8: Sim,
2: porque o que me assusta é esse 1,5 milhão de salário, pô. É muito alto para um cara com uma idade que passa por lesões o tempo todo, porque você viu, o Caleri, um tempo atrás, ele ficou afastado muito tempo.
8: Mas aí, Weber, ele tem proposta de 2,3 milhões do futebol americano. Futebol dos Estados Unidos. 2,3 milhões. Só que ele, o Caleri, tem intenção de ficar. Não é nem o staff. O staff quer que ele vá. E apareceu agora também no negócio Monterrey do México. E o staff quer fazer um negócio, obviamente.
9: Porque aí.
8: Questão financeira. Mas o Caleri quer muito ficar. Entendeu?
9: Porque são valores de mercado, né? Quer dizer, se você não quiser pagar, você não paga, mas você não tem time. E aí precisa ver se vale a pena você não pagar 1,5 milhão para um cara que você sabe que resolve e pagar 500 para um cara que você sabe que depois você vai emprestar, depois de 3 meses você não vai resolver.
8: Tudo no futebol é uma aposta. Tudo é uma aposta. Qualquer jogador que você
2: aposta no jogador mais novo, né?
8: Qualquer jogador que você trouxer é uma aposta. A gente tá vendo camisa 10 do time de amarelo, que era uma aposta que todo mundo falava, cara, esse cara vai vestir a camisa do São Paulo e vai arrebentar. E não deu certo.
2: O Ramos Rodrigues.
8: Só que tem aposta que é cara e aposta que é barata. Só que o Caleri é uma aposta que você já conhece. Então a probabilidade de dar certo é uma coisa. Agora, a aposta que fizeram com o Vitor Sá e a minha torcida para que dê certo, aí a conta não fecha.
9: E aí você tem que olhar também posição, né? Atacante, por exemplo. Quem tem 9 bom no Brasil?
2: Flamengo? O Flamengo.
9: Palmeiras. Quem mais?
2: O Vitor Roque.
9: Palmeiras. Corinthians tem o Yuri Alberto.
2: Tem.
9: Só. Você não tem mais. A seleção.
2: Ah, o Cruzeiro tem o Jorge.
9: Mas aí você tá contando 4. A seleção brasileira não tinha o 9.
2: Sim.
9: Era o Igor Thiago que ficou na reserva e acabou. Não tinha. Então, quando você tem um cara como o Caleri, às vezes vale a pena você pagar um pouco mais ali e abrir mão de outros perebas que não vão contribuir para você, né?
2: JV, você ficaria com o Caleri, renovaria com o Caleri por esses valores ou não?
10: Olha, Weber, eu renovaria sim, pela situação que o São Paulo se encontra, não é pagando aquilo que ele quer receber que o São Paulo vai resolver a sua situação financeira atualmente. E nesse cenário caótico que nós temos hoje no futebol aqui no Brasil, no futebol sul-americano, de achar um cara de referência diária, um artilheiro, eu ficaria hoje, honesto e sinceramente, com o Caleri, sim, no São Paulo, viu, Weber?
2: E você, Gavião, você ficaria com o Calleri ou não? Tá fechado o nosso Gavião. Ah, caiu o Tom. Daqui a pouquinho o nosso Gaviva para participar conosco, para saber se o Gaviva ficaria ou não com Jonathan Calleri. Antes do break, vamos com mais mensagens no WhatsApp, no 11 943 805 100. Você manda sua mensagem até 20 segundos, seu nome, lugar de onde você fala e a sua opinião. Neymar, deveria ou não? Você acredita que o Neymar vai encerrar a sua carreira no Santos? Sim ou não? Vamos lá, opinião no WhatsApp.
11: Boa noite, pessoal da rádio. Cara, nossa seleção já era, infelizmente. Gaviva, bem-vindo de volta.
12: Weber Lima e equipe, boa tarde. Quem fala é André Barreto aqui de São Paulo, tudo bem?
2: Opa!
12: O programa tá redondinho, hein? Weber, o único Neymar que eu conheço desde ontem é o rapaz que vende cenoura aqui na feira do meu bairro. O de vocês aí parece que tá comemorando chá de bebê. Um grande abraço.
2: Abraço.
13: Boa noite, Nova Brasil FM, Edilson Veríssimo de Campinas. E sobre a acusação do treinador do Egito lá, acusação de racismo, o que se tem de concreto?
14: Por enquanto, oi, pessoal, nada. Da Nova Brasil em Campo. Se o Neymar vai encerrar a carreira, não faz a menor diferença. Ainda bem que na seleção ele não joga mais.
2: Não sei, hein?
14: Se esse técnico tivesse personalidade, nem levado tinha. Um horror. Sou a Andréia Oliveira aqui de São Paulo, capital Jabaquara. Beijão, tchau, tchau.
15: Salve, Weber. Eu, Edmar Matos, de Campo Grande, Mato Grosso do Sul. É, o Neymar fica no Santos. E esses fubarentos da seleção brasileira que vão pro quinto dos infernos. O povo numa expectativa danada de uma alegria diferente. E deu no que deu, né?
2: Maravilha, as mensagens. Gaviva, pra gente fechar o nosso bloco. Você renovaria com o Calleri?
16: Renovaria com o Calleri, sim. Acho que ele é um dos poucos que tem aí, né, velho, para resolver o problema do ataque do São Paulo. Agora, só para falar, você me chamou, o microfone não funcionou, foi falha minha aqui, que um ícone apareceu, não conheço nada desse negócio de notebook, cliquei no lugar errado e desativei o microfone, foi problema meu. Agora, Weber, eu queria falar para todos vocês que eu estou muito chateado, eu falei com o seu Fausto, o diretor da Nova Brasil FM, que eu queria sortear 4 feijoadas para amanhã aqui do Bar do Cabeção. Aí ele perguntou como é que era essa feijoada. Eu expliquei, é ecologicamente correta, o feijão é usada água de reuso, né? A água vai do teto, mas depois ela é filtrada, é coletada direitinho. A carne é ecológica, ela é toda esverdeadinha. Aí ele falou, é melhor não, que pode dar algum problema intestinal nos nossos ouvintes, é melhor não sortear essas 4 feijoadas. Então eu fiquei um pouco chateado, quero tirar essa cisma de vocês, da Nova Brasil, e chamar todo mundo para vir comer uma feijoada amanhã aqui no Bar do Cabeção.
2: Vocês
16: aceitam?
2: Eu vou. Você vai, Renan?
17: Com certeza. E você? Dentro. Bora, e já garante o quarto lá pra você passar.
2: Passar.
17: Ficar lá, entendeu?
2: Ô, JV, você confia nessa feijuca aí do Gavião? Vamos lá, gente. Abre aí pro JV entrar no ar, gente. O JV daqui a pouquinho vai entrar. 18 horas e 23 minutos. JV, você está me ouvindo? Daqui a pouco, o nosso Jorge Vinícius. Rápido break, voltamos já. Olha, 4 meses, hein? 4 meses. 4 meses. Vamos para o intervalo rápido e voltamos no Nova Brasil em Campo com pão de alhozinho, dá jogo.
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26: Nova Brasil FM 6:26.
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7: 8 horas e 27 minutos no Nova Brasil em campo com pão de alhozinho, com pão de alhozinho da jogo. É o seguinte, vamos lá com as informações do Palmeiras. Tem uma novidade do Palmeiras, eu já falo daqui a pouquinho. É uma novidade muito legal, parabéns aí à Sociedade Esportiva Palmeiras. Vamos lá então com as informações do Verdão com o nosso Lucas Basílio.
8: Muito bem, o Eber Lima, ouvinte, Nova Brasil em campo, eu tô de volta agora para falarmos do Palmeiras. O Verdão vai se reforçando com relação ao seu elenco, né? A base que os jogadores selecionáveis que disputaram a Copa do Mundo vão se reapresentando à comissão técnica comandada pelo técnico Abel Ferreira. A gente falou ontem dos paraguaios, né? Que recém-eliminados devem ganhar alguns dias de recesso, mas os uruguaios que caíram ainda na primeira fase já folgaram alguns dias e já estão de volta aos trabalhos. Eu tô falando de Emiliano Martínez e Piquerez. Ambos atuaram pouco nessa Copa do Mundo, né? Então, estão com condições boas, físicas, não devem ser problemas para serem utilizados pelo Verdão. Eles ainda não foram a campo, fizeram aqueles trabalhos leves apenas, trabalhos internos. Nos próximos dias devem realizar exames para saber se está tudo 100% mesmo, para assim que for possível começar os trabalhos com bola. Por outro lado, o Palmeiras confirma também mais um jogo treino, vai fazendo uma sequência de jogos treinos na academia de futebol mesmo, né, para adquirir esse ritmo de jogo novamente aos seus atletas. No próximo sábado, período da manhã, também na academia de futebol, o duelo vai ser contra o Juventus da Moca.
7: Tá certo, e o Palmeiras ontem lançou um espaço chamado Professor Abel Ferreira para leitura, né? Para os garotos da base do Palmeiras terem um espaço para leitura e etc. e tal. E o Palmeiras vai restringir o uso de celulares também na base. E aí existe toda uma explicação, né? Questão da ansiedade, o que as telas fazem na vida do garoto. Parabéns ao Palmeiras, né? Porque, como a gente já sabe, a gente está vendo as imagens do YouTube, do espaço de leitura Professor Abel Ferreira. Como a gente sabe, a gente pode até ouvir aí o Abel, se tiver do Abel, para a gente ouvir, que ele vai falar um pouco da importância. Aí eu dou os parabéns para o Abel Ferreira. Era uma mala, mas nessa daí ele foi bem. Vamos lá, vamos ouvir o Abel Ferreira.
9: Criar estas dinâmicas de leitura, que eu acho que é algo fundamental, sobretudo para estes jovens, que muitas vezes vêm de estratos sociais com alguma dificuldade, e poder ter a oportunidade de ser tão bem acompanhados com psicólogos, com nutricionistas, com os próprios treinadores, com o próprio João Paulo. Aqui também se educa o homem, não só aquilo que nós vemos aqui, o treinar o jogador dentro de campo, ou o jovem jogador, porque nós ainda não podemos chamar jogador, mas sim um jovem jogador com esse sonho. Mas eu acho que quando tu entendes que a leitura te pode ajudar a crescer também como jogador, a crescer também como homem, é algo que a mim me fascina.
7: Aí o Abel Ferreira falando sobre esse trabalho do Palmeiras. O Gavião já está conosco? O Gaviva?
10: Oi.
7: Ô, Gaviva. Então, ô Gaviva, legal essa ideia do Palmeiras, hein, Gaviva? De criar um espaço de leitura, restringir celular. Essa é boa, hein, Gaviva? O pessoal soletrar tudo direitinho, né, Gaviva?
10: Para soletrar, a biblioteca lá do Palmeiras, tem quase 350 livros, coisa muito boa. E o melhor livro que eu já li foi da Bruna Sorvetinha.
7: Maravilha, Gaviva. O nosso contato com o Gaviva está com, estamos com alguns probleminhas técnicos com o nosso Gaviva, mas a gente vai resolver.
11: Será que lá no bar dele tem Wi-Fi?
7: Wi-Fi que está dando.
12: Está escrito lá na parede.
7: Wi-Fi.
12: Wi-Fi grátis.
7: É grátis.
12: Ah, é?
7: Wi-Fi é grátis. JV, em relação a essa iniciativa do Palmeiras, espetacular, né, JV?
4: Ah, sem dúvida nenhuma, sem dúvida nenhuma. E tô com você quando você, nesse processo aí, elogia o técnico do Palmeiras, o Abel Ferreira, viu, o Weber? Acho que é esse o caminho mesmo e, para mim, uma condução correta nesse caso aí.
7: O Celso e o Renan vão falar sobre o assunto. O que acontece é o seguinte, muita gente, né? Muitos pais e tal, às vezes o pai tem um sonho maior que o filho, né, de jogar bola, né? Mas já fizeram um levantamento aí no mundo que apenas 2% dos atletas que jogam pelas bases aí do Brasil e do mundo chegam à elite do futebol. 2%, gente, 2%. Então, quer dizer, 98% não conseguem chegar à elite do futebol do mundo. Então, acho que essa iniciativa do Palmeiras, aí, até com homenagem ao Abel Ferreira, ela é muito boa realmente, né? Para mostrar um outro caminho para a criança. Porque, olha, se você olhar que 98% daqueles garotos que estão jogando vão ficar de fora do profissional, da elite, do futebol profissional, é um número absurdo, né? E aí, o que ele vai fazer da vida? É o único sonho, é o futebol? E depois, como é que fica? Então, parabéns ao Palmeiras que está pensando realmente na sua base, no futuro desses garotos, Celso.
12: É, não só por isso, Weber, que você também colocou, e obviamente faz parte, mas também para desenvolver capacidade cognitiva. Então, quando você lê, você se torna, digamos assim, mais culto, com maior capacidade de raciocínio. Você consegue fazer, até mesmo dentro da convivência, ter relações mais edificantes. Você consegue também desenvolver o seu raciocínio até para você jogar. Isso também ajuda, obviamente, você ter o talento, óbvio que é nato. Mas você acaba desenvolvendo outras habilidades a partir do conhecimento. E nas relações também com o empresário, com o clube, para você não ser passado para trás, quer dizer, então são inúmeras as vantagens que você tem quando você exercita a leitura, ainda mais que a leitura antes era só uma questão social, mas hoje vai muito além, porque você tem essa coisa que chamada celular e muitas distrações, rede social, jogos e tudo mais, e o conhecimento vai ficando de lado. Então é uma maneira também de você desenvolver essa capacidade, esse conhecimento com esses garotos que podem ter na leitura realmente. Cada vez mais, o índice de leitores cai no mundo por causa disso aqui. Alguém pode falar assim, ah, mas dá para ler no celular, só que você tem muitas distrações. É muito diferente você ter um livro realmente e estar focado nesse livro, nessa história.
7: E Renan, a gente já falou sobre isso, né, no SBT Esportes Interior, que vai ao ar daqui a pouco para Araçatuba, através do SBT TH+, Interior. A gente falou exatamente sobre isso, né, sobre esse trabalho que o Palmeiras está realizando e pensando no futuro dos garotos que treinam no Verdão, Renan.
13: É um trabalho que é espetacular, pensando também no futuro dos meninos. Como você bem falou, Weber, só 2%. Então o torcedor palmeirense que vê o jogo do Sub-20, você tem 30 jogadores no elenco, aqueles jogadores que você vê ali, que vão jogar pelo Palmeiras de fato, vai ser 1, 2, no máximo 3, né? E que eles vão permanecer na elite do futebol é apenas 1, né? Tem uma pesquisa que 0,01% dos jogadores ganham mais acima de R$100 mil por mês. Que é o que a gente assiste na televisão. Sim. Que é o daqueles que a gente está falando aqui, Palmeiras, Corinthians, São Paulo, enfim.
12: Mas a maioria?
13: A grande maioria ganha um salário mínimo por mês. Né?
12: Isso quando recebe.
13: Isso quando recebe, claro. Então, é muito importante essa questão da leitura, né, pro futuro deles, como o Weber falou. E o que vai ser do futuro dos meninos que não conseguem ser jogadores de futebol, atletas profissionais? E, mesmo que sejam nesse patamar, o que farão depois, quando encerrar a carreira? Então, a iniciativa do Palmeiras, juntamente com o treinador da equipe principal, é fundamental. Essa foi uma exigência do meu pai quando eu comecei a jogar, que eu, em primeiro lugar, o estudo, ele falava, primeiro lugar estudo, se você não tiver com a nota boa, você não vai treinar, você não vai jogar. Então, também por isso eu me dedicava muito na escola e passei, né, aquele processo natural do ensino até o ensino médio, eu passei, também por isso, pela exigência do meu pai. E a rede social, o celular, é uma coisa que tem complicado muito. Uhum. A gente falou do trabalho de base, né? Oh, o Brasil não tem um camisa 10. Os camisas 10, a maioria deles, da base, eles estão mais preocupados com o Instagram.
11: Uhum.
13: Eles estão mais preocupados com a postagem. Eles estão mais preocupados com a questão do patrocínio. Eles não estão preocupados
7: em jogar bola,
13: em cuidar da carreira deles, em cuidar da profissão deles. Né? Então, a limitação também no celular que o Palmeiras tem feito também é uma ação muito positiva. E isso tem dado frutos, né? A gente vê o que é a base do Palmeiras. A gente vê o tanto de jogador que tem saído do Palmeiras, que tem rendido tecnicamente, primeiramente, pro time profissional e depois rendido muito financeiramente para a equipe, para as finanças do clube. Então, o Palmeiras está muito à frente dos outros clubes, é por isso que sempre disputa. Não é todo ano que ganha, mas sempre está disputando o título.
7: E vai ter sempre bons atletas. Fala, JV!
4: Na sua informação ainda com relação ao Palmeiras, numa situação de Copa do Brasil, acaba de ser confirmada a informação que o Fortaleza vendeu o seu mando de campo no jogo de volta da próxima fase da Copa do Brasil contra o Palmeiras para a Arena Pantanal em Cuiabá, no dia 5 de agosto, às 9:30 da noite. Portanto, o Fortaleza não vai jogar com aquela pressão toda da sua torcida na Arena Castelão, em Fortaleza, no Ceará, contra o Palmeiras. Palmeiras vai enfrentar o Fortaleza pela Copa do Brasil na partida da volta em estádio neutro. Ou quase neutro, porque no Mato Grosso tem muito mais, mas muito mais torcedor do Palmeiras do que o torcedor do Lion, Weber.
7: É, isso daí é uma vergonha, né?
11: Uma vergonha.
7: O Fortaleza vendeu o mando, é uma vergonha para, inclusive,
11: a instituição,
7: para o torcedor do Fortaleza. Torcedor do Fortaleza deveria protestar contra isso. É uma vergonha. Alô, torcida do Fortaleza. Vocês vão deixar passar batido essa? Quer dizer que estão entregando o mando de campo para a Arena Pantanal?
4: Sabe por quanto, então, Weber?
7: Ah.
4: Por R$2.200.000. A venda de mando de campo foi por R$2.200.000.
11: Isso é pequeno.
7: Isso não vai mudar nada.
11: Não vai mudar nada
7: para o Fortaleza.
11: Se você vai avançando de fase na Copa do Brasil, você ganha muito mais dinheiro.
7: Exato, ele tinha que pesquisar isso daí, quanto que ganha avançando a próxima fase na Copa do Brasil.
13: Agora já é mais de 4.
7: Fortaleza tá de brincadeira. Tá abandonando a sua torcida, uma vergonha o que tá fazendo o Fortaleza.
13: E outra coisa, não é melhor fazer uma ação com a torcida do Fortaleza para lotar o Castelão nesse dia? Você ganha esses 2 milhões.
7: Exatamente.
13: Não tem cabimento que a diretoria tá fazendo, Weber.
7: Não tem cabimento. Olha, na minha visão, o Fortaleza está entregando a vaga para o Palmeiras. Está entregando
13: a vaga
7: para o Palmeiras.
13: Está dando um recado. Não quero passar. Tô a Palmeiras, vai.
7: Não, olha.
11: Fiz uma conta muito rápida de padrinho.
7: Quantos milhões?
11: 60 mil. 2 milhões.
7: 4 milhões chegar nas quartas. Então,
11: e aí vamos imaginar que você faz no Castelão uma promoção a R$20 o ingresso. Você bota 60 mil pessoas, dá 1.200.000.
7: Você cobrar R$50, olha quanto que vai dar, Celso.
11: Então aí você bota fatura 1.200.000 de bilheteria, custa R$20, que ninguém cobra mais R$20.
7: R$20, né?
11: Se botar 50, mas você tem 3 milhões de reais.
7: Fortaleza, essa daí foi muito mal.
11: Mal demais.
7: Essa daí mal demais. E o pior é que a CBF aceitar esse tipo de coisa. Então, falar, vocês têm que jogar no estádio aí de vocês. Isso não existe. Se fosse um clube muito pequeno que não tivesse estádio, que comportasse o que pede aí o mando da CBF, ok. Né? A capacidade, porque tem isso. Na Libertadores tem isso, em outras competições tem isso. Mas no caso do Fortaleza, não. Tem o Castelão lá. E isso é uma vergonha. A torcida do Fortaleza não pode deixar isso passar, não. 18:41. A gente vai falar do Santos depois do break. Vamos falar do Neymar aqui no Nova Brasil em Campo com pão de alhozinho. Com pão de alhozinho da jogo.
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7: 8 horas e 44 minutos, voltamos com o Nova Brasil em campo com pão de alhozinho, resenha boa, tem pão de alhozinho, dá jogo, vamos com as informações do Peixe, depois a gente vai responder a nossa enquete. Deixa eu ver como é que tá no YouTube aqui, pessoal lá no Nova Brasil em campo, deixa eu ver como é que tá a enquete, 52% sim, tá bem equilibrado, e no jornalismo Nova Brasil, 59% sim, que Neymar encerrará a carreira do Peixe. As informações do Santos com Felipe Camargo.
27: Muito bem, Weber, estamos de volta então. Agora vamos atualizar as informações do alvinegro mais famoso do mundo, Santos, que tem uma semana e meia aproximadamente visando o retorno às atividades oficiais, podemos dizer assim, né? Os jogos, o Santos pega o Botafogo no próximo dia 16 de julho, uma quinta-feira, 19h30, horário de Brasília. Diante do Botafogo, o Santos volta as atenções ao Campeonato Brasileiro lá no Nilton Santos, o Peixe que volta aí a sua briga contra o rebaixamento. Nesta semana, a expectativa ainda é de um jogo treino no CT Rei Pelé, mas não tem adversário definido. Cuca, que já fez um amistoso com o Santos agora no último sábado, uma vitória por 3-0 contra o União São João de Araras, time da terceira divisão do futebol paulista, tem alguns problemas, não teve nesse amistoso o Igor Vinícius, o Gabriel Bontempo, nem o Tassiano. Gabigol, que está suspenso para o jogo do Botafogo, foi utilizado no chamado time alternativo do amistoso, mas ainda o Cuca quer um jogo treino para preparar o Santos para o jogo do Botafogo e depois para a sequência com Sul-Americana e Copa do Brasil pela frente. A principal expectativa neste momento é sobre o futuro de Neymar. Neymar, ele ganhou folga depois da eliminação da Copa do Mundo. Isso não é um privilégio do Neymar. Todos os jogadores que disputam Copa do Mundo ganham folga. A expectativa é que haja uma conversa no início da próxima semana entre cúpula do Neymar e também a cúpula do Santos, para decidir se realmente o Neymar retorna ao Santos para cumprir o seu contrato até o próximo dia 31 de dezembro, tá? O Neymar, que agora não tem mais o seu grande objetivo, que era disputar a Copa do Mundo, já conseguiu o seu objetivo, infelizmente caiu nas oitavas de final com o Brasil, mas ninguém ainda tem ideia se o Neymar vai querer jogar pelo Santos até o final do seu contrato. As partes vão se falar e na próxima semana a tendência é que essa situação já esteja resolvida. Se o Neymar quiser realmente retornar e for cumprir o seu contrato, a tendência é que o Neymar, no final do mês de julho, é que esteja à disposição, talvez aí para Sul-Americana e Copa do Brasil, jogos decisivos, à disposição do técnico Cuca, Weber Lima.
7: Tá certo. E aí, Renan, na enquete, o Neymar encerrará a carreira no Santos, sim ou não?
13: Deveria. Eu acho que sim. Ele deveria, não sei se tem lá grande mercado, acho que não tem. Não tem clube que paga o que o Neymar pretende ganhar. No Santos ele é o dono do time, mas eu acho que ele deveria ter voltado, Weber. Deveria ter voltado.
7: Ô, Renan, mas ele acredito. É novo, cara.
13: Quê?
7: O Neymar é novo, não é? Comparado aí com outros atletas.
13: 34 anos.
7: É, que joga mais tempo, né?
13: Não, sim, eu concordo.
7: Dá pra ele jogar mais,
13: né? Dá. Muito mais, Weber. Só que assim, é o desejo dele isso. Ele está disposto a pagar o preço? Ele está disposto a
0: tem
13: renunciar?
0: Condições físicas para isso?
13: Ele está disposto a renunciar?
7: É, agora não tem mais a pressão de ter que se recuperar para jogar uma Copa, do Mundo.
13: Então, por isso mesmo, ele ficou um tempão machucado na seleção. Se recuperou. Para mim, na minha opinião, está fora de forma. Fora de forma, que eu quero dizer?
0: Sim.
13: Está meio cheinho, para ser mais claro. Pô, já volta pro Santos, já começa a trabalhar de novo. Ele passou um tempo machucado, ele precisa desse processo de readquirir uma condição física boa para jogar. Volta a jogar, né? O que a gente viu do Neymar por algum tempo, Weber, é ele negligenciando a carreira de atleta profissional para estar em navio, para estar em cruzeiro do Neymar. Ah, mas ele estava machucado. Pô, eu tive a mesma lesão que ele. E a recuperação, ela é muito mais importante do que simplesmente a cirurgia. Sabe? Várias vezes ele saía da Europa para vir para carnaval. Ele sempre negligenciou a carreira dele. Eu acho que a carreira dele está mais perto do fim, sim. Também por isso, pelas questões físicas. Mas eu acho que ele deveria. E por gratidão ao Santos. Porque o Santos também foi muito importante nesse processo de fazer com que ele chegasse até a Copa do Mundo. Eu acho que ele deveria, sim, voltar para o Santos e aí encerrar a carreira no fim do ano. Eu acho pouco tempo, eu acho que ele poderia jogar mais. Claro, desde que ele queira pagar o preço, que é muito caro o preço de ser jogador de futebol. E não estou falando de dinheiro, é de sacrifício, é da renúncia, é da dor. Se ele estiver disposto a pagar esse preço, ele poderia jogar até muito mais, não só até o fim do ano.
7: Celso, você acha que ele encerra no Santos ou não?
0: Eu acho que não existe vontade dele de continuar.
7: Já falou. Mas você acha que ele encerra então?
0: No Santos.
7: Ah, você acha que ele vai jogar em outro lugar?
0: O pai dele vai tentar encaixar ele nos Estados Unidos, em algum lugar, em um outro mercado. Que até porque também não restou muito mercado para ele. A gente vai lembrar que ele deixou o PSG, ele foi para a Arábia. E lá o Jorge Jesus descartou ele.
13: Sim.
0: Descartou o Neymar alegando questões físicas.
13: Até hoje foi o único que teve coragem de fazer isso.
0: E descartou. Tanto que teve uma baita...
7: Ah, o Luiz Henrique também descartou no Paris Saint-Germain.
0: É, então, não, descartou, mas ficou muito mais grave ainda num cenário que você tem. Futebol árabe dá pra você jogar.
13: Exato.
0: Sim. E ele não, ele foi descartado. E no Santos, a questão é... Não, por mais que o Neymar seja santista, que a torcida agora, eu não sei se há clima para a permanência dele. Qual era a motivação do Neymar no Santos? Seleção brasileira, Copa do Mundo. Sim. Agora ele vai ter que ser o capitão, entre aspas, da
7: o time que vai brigar para
0: da manutenção do Santos na primeira divisão.
7: Sim.
0: E a gente sabe como o Neymar é vulnerável às críticas. Ele não vai, tá? Ele já tá eu ia falar de saco cheio, que a maior palavra não é. Já tá de saco cheio de tudo. Você acha que ele vai querer mais essa bomba pra ele? Quer jogar num time que não tem a qualidade que ele gostaria e ele vai ter que fazer a diferença pra manter o Santos na primeira divisão? Imagina, se despede da seleção brasileira, deu adeus à Copa do Mundo e cai com o Santos. ele não precisa passar por isso. Então, eu acredito muito mesmo na saída do Neymar.
7: Agora já?
0: Já agora. Já arruma um mercado para ir nos Estados Unidos, um time para ele jogar. Ele tem uma capacidade de... Ele é uma marca forte. Eu estou falando com marca. Como Sim. jogador, não. Ele vai jogar, se ela não no Inter, mas qualquer outro clube lá dos Estados Unidos, vai ter promoção, vai ter marketing, vai ter isso, vai ter aquilo, e ele ainda se mantém alto. Então ele tem um ativo de marca muito grande. E com no Santos, ele não tem mais onde crescer. É ladeira abaixo.
13: E com o nível, nos Estados Unidos, no caso do futebol lá nos Estados Unidos, com o nível mais baixo e com um calendário tranquilo para ele
0: cobrança
13: jogar.
0: Cobrança demais, Weber.
13: Joga meio de semana, fim de semana, meio... E lá não, é o jogo
7: quatro
13: da semana,
7: jogos
13: né?
7: Por mês,
13: é o jogo da semana, é um por semana. Então, quem sabe ele vai viver uma vida muito
0: e
13: mais...
0: E cobrança muito menor.
7: Sim.
0: Aqui vai ter torcedor reclamando quando o Santos perder, aqui vai ter cobrança de nós jornalistas, vai ter tudo, entendeu? Lá ele vai estar em paz.
7: E você, JV, o que você acha? Que o Neymar encerrará a carreira no Santos no final do contrato ou você acha que não joga mais?
4: Não, o Neymar não vai encerrar a carreira no Santos. Eu acho que ele deveria cumprir o contrato com o Santos até o final do ano, disputar, sim, esse restante de campeonato brasileiro, tentar como protagonista nesse time ruim, limitado e fraco do Santos, evitar o rebaixamento do Santos, mas o Neymar vai jogar num time onde ele não tenha pressão, que ele não lute contra rebaixamento, que ele não seja o responsável para salvar o seu time de uma situação dessa adversa. Hoje o Santos é pura turbulência e tem sido assim nos últimos tempos. O Neymar deve encerrar o seu contrato com o Santos, permanecendo o clube na primeira divisão, na elite do futebol do Brasil. Aí vai jogar num clube mais tranquilo, provavelmente, como disse aí o Celso, o Renan, no exterior, nos Estados Unidos, ao lado de outros jogadores, que ele olha para a direita, olha para a esquerda, ele vai saber que vai tocar uma bola e poderá receber essa bola redondinha, como ele entregou, mas sem pressão, só jogando futebol. E aí nem pensando, é difícil isso, né, com o Neymar, com o pai dele, em dinheiro, em mais grana, né, em business, negócios tal, mas jogando futebol e terminar de uma forma honrosa a sua carreira no futebol sem tamanha pressão, Weber.
7: Eu também concordo, o Neymar, eu acredito, hein, que o Neymar não encerrará a carreira no Santos. Deve ficar até o final do ano no Peixe, acaba o contrato. Até por uma gratidão ao Santos, joga o Campeonato Brasileiro. A equipe é muito fraca, né? A equipe do Peixe. E aí busca um outro mercado. Acredito que o Neymar não para ainda neste ano. Acho que ele vai caminhar aí rumo ao que fez o Messi, né? Buscou o futebol norte-americano, vive uma vida mais tranquila lá. Como todo mundo disse aqui, não tem pressão, né? Não tem pressão alguma. O futebol norte-americano é uma vida de um astro lá, na verdade, é o que vive o Messi. E se o Neymar for para lá, realmente, é o que vai acontecer também com o Neymar. E aí, vamos ver, né? Dava ainda, hein, pro Neymar, se ele tiver foco, né, na questão da estrutura física, buscar novamente performar bem, né, focar de novo na carreira, eu acredito sim que o Neymar ainda poderia jogar, até pela idade, dava para jogar mais um pouco, mas não sei se esse é o pensamento dele também. E o que chamou a atenção é que o pai dele faz um pedido, né, na internet, pedindo para que ele continue a jogar bola, me parece.
13: Quem fez?
7: O pai dele escreveu, continua jogando bola e tal, então quer dizer que me parece que tem opiniões diferentes, né, do pai, pro pai fazer esse pedido na internet. Parece que o Neymar meio que já decidiu o que vai fazer na carreira. Celso.
0: Não, de qualquer maneira, se a gente pegar... O que fez o Suárez? Sem joelho jogando no Grêmio.
7: É?
0: Foi jogar nos Estados
7: Olá,
0: Unidos.
7: É isso.
0: O Vozinha vai jogar onde? Nos Estados Unidos.
13: Vai.
0: Vai, já tá, quer dizer, essa é a tendência,
7: tá encaminhado, né?
0: Para jogar, inclusive no time do Messi. Quer dizer, então, o que resta pro Neymar é isso. Mas eu acho também que aí tem um pouco de, sabe, de marketing aí nesse posicionamento do pai, para ver também se comove parte da torcida, para gerar esse carinho que o Neymar é carente, entendeu? Para ele ver, tem muita gente querendo que você jogue, para criar uma comoção.
7: Sim.
0: Porque assim, você compensa, qual é a imagem do Neymar hoje? Que ele tenha convertido um pênalti. fracassou na Copa do Mundo.
7: Sim.
0: Então você cria um fato novo de uma movimentação, um engajamento nas redes para o Neymar e para um clube legal. Isso, de novo, é ativação de marca. Isso
13: sim.
0: Não tem como.
13: Sim. Aqui, mas tem, o pai dele também tem que conversar com ele, não só postar. É chamar ele para jantar e conversar com ele. É, dar bons conselhos para ele. Que não me parece que faz.
7: Não, não parece.
13: Não me parece que faz. Não,
0: o documentário mesmo mostra
13: mas
0: são divergentes.
13: É o que ele, é o que ele de fato deveria fazer.
7: 18h56, um giro pelo Brasil, as informações de alguns clubes pelo nosso Brasilzão com o Antônio Lima.
1: Fala, Weber Lima, um grande abraço a você e a todos que acompanham o Novo Brasil em Campo. Nesta terça-feira daremos um giro pelo Brasil, trazendo as últimas atualizações dos clubes brasileiros. O Botafogo avançou na contratação de dois jogadores, do zagueiro Lucas Monzon, de 24 anos, que pertence ao Racing de Montevidéu e estava emprestado ao Júnior Barranquilha, e do goleiro Arlesson, que estava no Cercle Bruges da Bélgica. Este último já havia sido monitorado anteriormente pela diretoria de futebol alvinegra. O Cruzeiro está no mercado para buscar mais um atacante. A Raposa abriu conversas para contratar Wesley do Al Nassr da Arábia Saudita. O clube mineiro entrou em contato com o clube árabe e com os representantes do jogador. Depois de disputar a Copa do Mundo pela seleção brasileira, Lucas Paquetá irá retornar ao Flamengo antes dos demais companheiros convocados. O jogador ainda aguarda a definição de seu voo e o retorno ao Ninho do Urubu deve acontecer já nesta semana. O Grêmio confirmou em nota divulgada nesta terça-feira a venda de Arezzo ao Peñarol. O clube uruguaio exerceu a opção de compra ao final do vínculo de empréstimo e o centroavante assinou com a equipe uruguaia até o fim de 2029. Weber Lima.
7: Tá certo, portanto, as informações fechando o nosso programa de hoje. 18h58, deixa eu ver como é que ficou a enquete aqui do pessoal. Sim, 51% no Nova Brasil em Campo, Neymar encerrará a carreira no Santos. E no Jornalismo Nova Brasil, 59% para o sim. Só para a gente fechar, ó, terminou tempo normal, 0-0 entre Suíça e Colômbia. Eu achei que a Colômbia ia passar com tranquilidade pela Suíça e não foi o que aconteceu. Vamos ter prorrogação. JV, um grande abraço e o seu palpite. Quem passa, Suíça ou Colômbia?
2: Passa Colômbia e depois a Argentina passa o trator para cima da Colômbia na próxima fase.
7: Grande abraço, JV, até a próxima.
2: Valeu.
7: Valeu. Celso, passa Colômbia ou Suíça?
0: Cara, eu tava apostando na Colômbia, mas pelo que eu vi aí, acho que passa a Suíça.
7: É, rapaz, o jogo tá difícil.
0: Suíça
7: mesmo.
0: Tá melhor que a Colômbia.
7: Tá melhor, tá jogando melhor mesmo.
0: O Arias já saiu, o Ramos Rodrigues já saiu.
7: É. Então passa a Suíça.
0: Passa a Suíça.
7: Rapaz, o que vai ter de europeu, hein, nas quartas de final da Copa do Mundo? A gente achou que ia ter menos. Eles estão dominando praticamente todos os jogos, né? Vamos lá, Renan, na sua opinião, quem passa?
13: Virou Eurocopa, né?
7: É.
13: O lado de lá é Eurocopa.
7: É Eurocopa.
13: É. Pra mim, vai passar a Suíça e a Suíça elimina a Argentina.
7: Ô, louco, será? Olha, dos oito teremos...
13: É torcida. Não é convicção, é torcida.
7: Se passar a Suíça, eu acho que vai passar a Colômbia. Mas se passar a Suíça, teremos entre os oito, seis seleções da Europa. Um africano, Marrocos, e um sul-americano.
0: Daqui a pouquinho o Renan vai falar que temos uma semifinal Suíça e Noruega.
7: É, pensou? Pensou Suíça e Noruega, Bélgica e Marrocos? Rapaz.
13: Mas isso aqui, mas peraí. A Argentina ficou isso aqui de ser eliminada duas vezes.
0: É, isso aí.
13: Para times bem mais fracos. É. Bem mais fracos.
7: Não, seria, se a Argentina caísse hoje, seria a maior vergonha, acho que, do futebol argentino perder para uma seleção...
0: Uma vergonha!
7: É, uma vergonha com uma seleção tão pequena como a do Egito. Grande abraço a todos, Celso, Renan. A gente volta amanhã às 17h30 com o Nova Brasil em Campo, falando já das quartas de final da Copa do Mundo com pão de alhozinho, com pão de alhozinho da jogo. Obrigado pela audiência, pelo carinho, pelas mensagens. Fiquem com Deus, até amanhã, tchau!
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2: Agora 7:04, boa noite.

0: Nova Brasil, a gente curtiu Capital Inicial, Fátima. Fique na sintonia mais que moderna, brasileira, 7:18. Boa noite pra você. 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
5: Voltamos com Daniela Mercury na Rede Nova Brasil FM.

0: Curtimos o som de Eduardo Sec, Aventura, Nova Brasil, mais que moderna brasileira, 20 para as 8, fique na sintonia. 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
1: Agora 7h41, já de volta aqui na Rede Nova Brasil FM, mais que moderna, brasileira. Que tem o som do Kid Abelha, né?

0: Nova Brasil, som do hitmaker Lulu Santos, Assim Caminha a Humanidade, mais que moderna brasileira. Agora 8:02, em instantes você confere mais uma edição do Submedida.
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7: Mais que moderna brasileira, 8 em ponto, começou sob medida com Vanessa da Mata.

0: Nova Brasil ao som de Zizi Posse, ouvimos Perigo, agradecendo a sua audiência e companhia. Siga por aqui na rede Nova Brasil FM, mais que moderna, brasileira, agora 8h54. Forte abraço aqui do seu amigo Júlio César, a gente se fala, até breve. 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

0: Franco, passa aqui.
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0: Está no ar a Voz do Brasil. As notícias do governo federal que movimentaram o país no dia de hoje.
1: Olá, boa noite.
2: Boa noite para você que nos acompanha em todo o país.
1: Terça-feira, 7 de julho de 2026.
2: Vamos aos destaques do dia na Voz do Brasil.
1: Economia e exportações.
2: Brasil e Estados Unidos promovem mais uma rodada de negociações sobre a aplicação de novas tarifas a produtos nacionais. Luana Karen.
3: O prazo final para o governo dos Estados Unidos definir a aplicação de novas tarifas sobre produtos brasileiros é 15 de julho.
1: Pets e saúde mental.
2: Meu SUS Digital oferece teleatendimento gratuito para quem enfrenta dificuldade em parar de jogar. Graziele Bezerra.
4: O atendimento é gratuito e confidencial e realizado por psicólogos ou terapeutas ocupacionais com apoio de médico-psiquiatra quando necessário.
1: A partir de amanhã, contribuinte pode consultar lote especial de restituição automática do Imposto de Renda.
2: O pagamento dos valores será feito no dia 15 de julho. Graziela Mendonça.
5: O lote automático beneficia contribuintes que não eram obrigados a declarar o Imposto de Renda em 2025, não entregaram a declaração, tiveram o imposto retido na fonte em 2024 e tem até R$ 1.000 a receber.
1: Hoje, na apresentação da Voz do Brasil, Luciana Vasconcelos e Luciano Seixas.
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1: As negociações entre os governos do Brasil e dos Estados Unidos continuam em andamento a respeito da aplicação das novas tarifas comerciais.
2: Os dois países também avançaram nas discussões sobre cooperação no combate ao crime transnacional.
3: Brasil e Estados Unidos realizaram mais uma rodada de negociações a respeito da aplicação de novas tarifas sobre produtos brasileiros. Trata-se de uma sobretaxa de 25% sobre diferentes produtos exportados pelo Brasil. Em alguns casos, a taxação pode chegar até 37,5%. O ministro do Desenvolvimento, Indústria, Comércio e Serviços, Márcio Elias, afirmou que as negociações seguem em andamento e que estão concentradas na defesa dos interesses comerciais do país.
6: Não sairemos da mesa de negociação em momento algum e não permitiremos jamais que um tema que não diga respeito à relação comercial, à relação econômica, à boa relação política que o Brasil sempre teve com os Estados Unidos, ela deixe de presidir ou orientar as conversas, né? Não há espaço para discussão de outra natureza que não seja a defesa da soberania e a defesa dos reais interesses do Brasil.
3: Segundo o ministro Márcio Elias, a reunião foi uma continuidade às conversas iniciadas na semana passada. Os temas foram divididos por áreas e uma das frentes tratou também da cooperação no combate ao crime transnacional.
6: Há um reconhecimento de que é possível avançarmos nesse ponto. O Ministério da Justiça aqui no Brasil fez um trabalho. Nós já tínhamos apresentado na visita do presidente Lula ao presidente Trump e hoje nós detalhamos um pouco mais esse plano bilateral.
3: O prazo final para o governo dos Estados Unidos definir a aplicação de novas tarifas sobre produtos brasileiros é 15 de julho. Outra reunião entre os dois governos deve acontecer esta semana. Reportagem Luana Karen.
1: Vício em jogos de azar é prejudicial à saúde mental e financeira dos apostadores.
2: O aplicativo Meu SUS Digital oferece acompanhamento e tratamento.
1: Um teste identifica os sinais e, por meio do aplicativo, é feito o encaminhamento com consultas online com especialistas.
7: Seduzida pela promessa de dinheiro fácil, a educadora Zélia Fernandes apostou online pela primeira vez em 2024. Com o passar do tempo, os ganhos deram lugar à dívida e à mudança de comportamento. Ela só parou de jogar no início de...